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1: Olá, boa noite.
2: Boa noite para você que nos acompanha em todo o país.
1: Quarta-feira, 27 de maio de 2026.
2: Vamos ao destaque do dia: desenvolvimento para a região norte.
1: Avanço das obras na BR-319 que conecta Manaus a Porto Velho.
2: O presidente Lula anuncia mais de 380 milhões de reais em recursos do novo PAC para a rodovia.
3: Ambientalmente vai ser a estrada mais moderna do mundo. Qualquer estrangeiro que vier dar palpite na questão climática aqui, a gente vai mostrar o que é que nós fizemos aqui.
1: Luz para todos. Iniciativa vai levar eletricidade para mais de 75 mil pessoas em 86 municípios no Amazonas.
2: Petrobras e Transpetro anunciam investimentos no estado. Luciana Colares de Holanda.
4: O Amazonas vai receber 2 bilhões e 800 milhões de reais para ampliar a produção de gás natural e também a frota de embarcações para transporte de combustíveis.
1: E ainda, segurança.
2: Parceria inédita com a Uber quer ampliar o alcance de alerta para localização de crianças e adolescentes desaparecidos.
1: Você vai ouvir também que estudo revela queda de 7,4% no número de homicídios em 2024. Luana Karen.
5: Foram 42.590 homicídios em 2024, o menor número de homicídios da série histórica iniciada em 2014.
2: Hoje, na apresentação da Voz do Brasil, eu, Mariana Jungmann e Luciano Seixas.
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2: O Amazonas vai receber investimentos superiores a 7 bilhões de reais.
1: São obras para aumentar a produção de energia, de gás natural, construção naval.
2: Somente na prospecção de gás serão gerados cerca de 14 mil empregos.
1: Os anúncios foram feitos pelo presidente Lula.
4: O Amazonas vai receber 2 bilhões e 800 milhões de reais nos próximos 5 anos para ampliar a produção de gás natural e também a frota de embarcações para transporte de combustíveis. Os recursos são da Petrobras e da Transpetro. Hoje, o gás natural de Urucu gera 65% da energia elétrica consumida em Manaus e em outros 5 municípios. Segundo a presidente da Petrobras, Magda Chambriá, os investimentos vão garantir a maior reserva de gás do país.
6: Estimamos com esse investimento um aumento de produção de 20% e uma geração de 14 mil empregos nessa região amazônica.
4: O estaleiro Bertolini vai ser o responsável pela construção de 18 barcaças. O presidente Lula destacou a importância da retomada da indústria naval brasileira.
7: Se a gente não fizer essas barcaças aqui, a gente não gera emprego, a gente não gera conhecimento tecnológico, a gente não forma bons profissionais. É a primeira vez que vocês vão produzir uma barcaça aqui e vai entrar no mar.
4: O presidente Lula também anunciou um pacote de investimentos em infraestrutura, energia, desenvolvimento regional no estado e medidas socioambientais. O valor total chega a quase 5 bilhões de reais. Na área de infraestrutura, o destaque é o avanço das obras na BR-319, que conecta Manaus a Porto Velho, em Rondônia. São mais de 380 milhões de reais em recursos do novo PAC. O ministro dos Transportes, Jorge Santoro, garantiu que toda a rodovia vai estar em obras ainda no primeiro semestre.
8: É uma rodovia em que vai fazer com que a gente coloque Manaus com acesso pavimentado ao resto da malha rodoviária nacional.
4: Para a segurança energética, o pacote de investimentos chega a 3 bilhões e 300 milhões de reais. Entre os investimentos, 785 milhões de reais serão aplicados no programa Luz para Todos, levando energia para 75 mil pessoas. O governo do Brasil também apresentou o projeto do novo terminal hidroviário Manaus Moderna, que receberá 876 milhões de reais do novo PAC. Será o maior porto hidroviário de passageiros do mundo, segundo o ministro de Portos e Aeroportos, Tomé Franca.
9: Dando dignidade para quem precisa fazer o transporte nos nossos rios, para quem precisa fazer o escoar da produção, do artesanato.
4: O presidente Lula destacou a importância dos investimentos no estado do Amazonas.
3: É preciso que tenha empresários que acreditam no Brasil, é preciso que tenha dono de estaleiros que acreditam no Brasil, e a gente vai poder falar no mundo inteiro que quem quiser construir balsa de qualidade, venha para Manaus.
4: E a cultura também vai receber recursos. A Petrobras anunciou que vai patrocinar o Festival Folclórico de Parintins, com investimento de 5 milhões de reais. De Manaus, no Amazonas, Luciana Colares de Holanda.
2: A Secretaria Nacional de Defesa do Consumidor instaurou o processo administrativo para punir plataformas de aplicativos que não estão informando a composição dos preços cobrados em seus serviços.
1: Uma portaria da secretaria estabelece que as empresas devem informar os valores pagos pelos usuários e o quanto é repassado aos trabalhadores.
2: Duas empresas estariam descumprindo a norma, iFood e Kita, e estarão sujeitas ao pagamento de multa que pode chegar a 14 milhões de reais. Outros 7 aplicativos estão em monitoramento.
1: O ministro da Secretaria-Geral da Presidência da República, Guilherme Boulos, afirmou que o cumprimento da portaria não é opcional.
10: Essas empresas têm que oferecer transparência. Não é opcional cumprir uma portaria da Secretaria Nacional de Defesa do Consumidor. A empresa não escolhe se ela vai cumprir ou não a portaria. Cumprir essa portaria é uma obrigação das plataformas, e aquelas que não cumprirem pagarão um preço com multa.
2: O consumidor que não identificar essas informações na nota fiscal pode registrar uma reclamação na plataforma consumidor.gov.br ou no PROCON da sua cidade.
1: Lei de acesso à informação, portal da transparência e agora a nova plataforma informa.br. São ferramentas para aumentar a transparência da gestão pública.
2: Elas são utilizadas como parte do trabalho da Controladoria Geral da União para a fiscalização preventiva e combativa da corrupção e das fraudes em contratos públicos.
1: Essa atuação também é integrada com outros órgãos públicos para o combate ao crime organizado.
2: Hoje a gente conversa com o ministro da CGU, Vinícius Marques de Carvalho, sobre a agenda Governo Aberto, que está em destaque essa semana. Boa noite, ministro.
11: Boa noite, Mariana. Boa noite, Luciano. Boa noite aos ouvintes da Voz Brasil.
2: Ministro, a gente está então na Semana Governo Aberto, né? E foi lançada uma plataforma informa.br, que vai entrar em operação agora em junho. Como é que vai funcionar essa plataforma? Como é que ela ajuda o trabalho de fiscalização da CGU? O que é que ela traz de novo?
11: Essa plataforma tem por objetivo facilitar ainda mais a vida dos cidadãos e das cidadãs brasileiros que precisam acessar informações do governo federal, né? Hoje, como vocês mencionaram, nós temos o Fala BR, nós temos os sites dos ministérios ou dos órgãos públicos, nós temos também o portal da transparência, a lei de acesso à informação. O que essa plataforma nova faz? Ela agrega tudo isso num sistema único usando inteligência artificial. O que que isso quer dizer na prática? A pessoa pode entrar na plataforma, digitar a informação que ela quer, a pergunta que ela quer. Se essa informação ela já está publicada em algum site do governo federal, em algum portal público de informações, ela vai ser direcionada diretamente para a informação, ou seja, nós vamos entregar a informação direto para ela. Se essa informação não está publicada, mas é uma informação que ela pode ter acesso, ela vai ser direcionada para pedir a informação via lei de acesso à informação. Então, hoje, na situação até agora, ela tem que vai ir na lei de acesso à informação via Fala BR ou tentar procurar no portal da transparência e meio que tentar adivinhar onde vai estar a informação. Agora não. A partir do Informa BR, ela vai só pedir a informação e ela vai ser, para ela vai ser entregue a informação, ela vai ser direcionada para onde essa informação está.
1: Ministro, embora a gente esteja falando dessa semana de eventos relacionados à transparência da gestão pública, né? A Semana Governo Aberto, essa agenda Governo Aberto já ocorre há mais tempo, né? E implementou diversas mudanças nessa área. O senhor pode falar um pouco mais sobre esses ajustes feitos no trabalho da CGU nos últimos anos? Quais foram os ganhos?
11: Na verdade, a parceria do Governo Aberto começa lá com o governo da presidenta Dilma, lá em 2011, é algo muito inovador, muito importante para a cidadania brasileira, porque aumenta a confiança da cidadania no Estado. da população no estado. Nós já tivemos um resultado recente muito positivo de uma pesquisa da OCDE que diz que a confiança da população nos serviços públicos subiu de 26% em 2022 para 42% esse ano. E no governo federal, de 24% para 38%. Isso se deve, entre outras coisas, a uma série de mecanismos e instrumentos que nós lançamos mão. Por exemplo, o portal da transparência. O portal da transparência, com as informações que nós colocamos lá, por exemplo, relacionadas a emendas parlamentares, relacionadas a uma série de informações públicas que já deviam estar lá, como, por exemplo, os benefícios fiscais, aquelas pessoas que são beneficiárias de políticas públicas, como o Pé de Meia, tudo que está sendo investido nesse tipo de programa está lá no portal. Então, em função disso, o portal, por exemplo, teve um aumento de mais de 30% de usuários. Isso aumenta a confiança da população também nas informações públicas. Outra coisa importante, lei de acesso à informação. Colocamos fim ao sigilo de 100 anos. Que era um problema do governo anterior. Em 2022, por exemplo, um governo que era pautado pelo sigilo colocou mais de 7 mil casos em sigilo de 100 anos. Nós reduzimos isso drasticamente. No ano passado nós tivemos só 70 casos de sigilo de 100 anos. Então isso é a implementação de uma agenda de transparência do governo do presidente Lula para garantir que a população tenha acesso à informação.
2: Agora, ministro, recentemente a CGU participou de ações da Polícia Federal para combate a fraudes em licitações e corrupção no Ceará, na Bahia, também em outros contratos públicos federais em outros estados, né? Piauí também tivemos. Como é que funciona essa integração da CGU com a Polícia Federal e outros órgãos de investigação?
11: Essa integração ela é decisiva para o combate à corrupção, não só da CGU com a Polícia Federal, como também com o COAF, com a Receita Federal, todos os órgãos que têm algum objetivo ou alguma missão relacionada ao controle, à fiscalização e à responsabilização de quem comete fraudes ou crimes ou comete algum tipo de ato de corrupção. O presidente Lula, ele pediu explicitamente para que nós sejamos intransigentes no combate à corrupção. Para que nós não deixemos nada passar, investigamos com muito afinco. E para isso a gente precisa se coordenar. Se cada órgão atuar sozinho, a direção, cada um vai para um caminho, cada um vai para uma direção e não funciona direito. Então, só para vocês terem uma ideia do efeito desse tipo de agenda conjunta, só o ano passado nós realizamos 76 operações com a Polícia Federal, com um prejuízo de 13 bilhões de reais apurados nessas operações. Se você somar tudo o que foi apurado em todos os anos anteriores, não chega a um quinto disso. Isso porque nós conseguimos investigar com mais cuidado, colocar a lupa nos casos que vinham de lá de muito tempo. Esses esquemas existiam em governos anteriores. O caso do Master, por exemplo, o caso do INSS, são todos casos que já vinham lá de trás e que nós, felizmente, interrompemos no governo do presidente Lula.
1: Inclusive, ministro, o governo do Brasil vem desenvolvendo um trabalho integrado aí para o combate ao crime organizado, envolvendo vários ministérios e órgãos de inteligência. Como é a participação da CGU nessas investigações, nessas operações?
11: A CGU opera, como eu disse, em conjunto com a Polícia Federal em várias dessas investigações. Muitas vezes nós temos casos de corrupção que estão vinculados a organizações criminosas, em licitações públicas e contratos públicos. Importante dizer aqui também que isso tem sido uma prioridade do governo do presidente Lula, do governo brasileiro. Recentemente foi lançado um programa de enfrentamento ao crime organizado com quatro eixos. Um eixo voltado para asfixia financeira, combate a homicídios, controle de armas e também lidando com as questões dos presídios. Esses quatro eixos somados vão comportar um investimento de mais de 10 bilhões de reais, o que é algo inédito no Brasil, que demonstra a prioridade do presidente Lula, e a CGU está envolvida em todos esses esforços.
2: Ministro, para a gente concluir, como é que é a relação da CGU diretamente com o cidadão, né? Alguém que queira, por exemplo, apontar uma irregularidade, denunciar problemas num contrato público que ela tenha conhecimento, essa pessoa consegue falar diretamente com a CGU? Como é que ela pode fazer isso?
11: Ela consegue, nós temos a ouvidoria da CGU, Fala BR, que é um caminho muito tradicional e conhecido, mas que é sempre importante a gente divulgar, que as pessoas podem entrar lá e fazer as suas denúncias, fazerem as suas reclamações, fazerem as suas sugestões. Nós, inclusive, estamos usando todo esse material da ouvidoria que nós recolhemos com essas reclamações para direcionar para os ministérios e acionar os ministérios. Então, na medida em que as reclamações aumentam em relação a um determinado tema, nós já acionamos o ministério para o ministério resolver ou determinado órgão resolver antes que o problema ganhe uma dimensão maior. Nós estamos intensificando esses esforços e tem funcionado muito bem.
1: Muito bem, nós conversamos com Vinícius Marques de Carvalho, ministro da Controladoria Geral da União. Muito obrigado, ministro, pela entrevista aqui à Voz do Brasil.
11: Obrigado.
2: Em 2024, o Brasil atingiu o menor índice de homicídios da série histórica, iniciada em 2014.
1: Mesmo assim, o número continua alto. Foram mais de 42 mil homicídios.
2: Por isso, o governo tem investido em políticas públicas voltadas para a segurança pública, como, por exemplo, o programa Brasil contra o Crime Organizado, com investimento de 11 bilhões de reais.
5: O Brasil registrou em 2024 o menor número de homicídios da série histórica iniciada em 2014. Os dados estão no Atlas da Violência, elaborado pelo Instituto de Pesquisa Econômica Aplicada, IPEA, em parceria com o Fórum Brasileiro de Segurança Pública. De acordo com o levantamento, foram 42.590 homicídios em 2024, uma queda de 7,4% comparada a 2023. Já em relação a 2014, a redução foi de 33,4%. O secretário nacional de segurança pública, Chico Lucas, destaca as causas dessa redução.
12: Isso tudo é fruto de uma série de ações e de políticas públicas implementadas. Uma é a maior integração entre as forças de segurança, os entes federativos, com um aporte maior de recursos por parte da União e a cobrança para que esses crimes sejam mais esclarecidos. Sem falar de outra política pública muito importante nos últimos anos, que foi a restrição ao acesso às armas.
5: Mas o documento também traz um alerta importante. Os pesquisadores identificaram um aumento expressivo das chamadas mortes violentas por causa indeterminada, casos em que não é possível afirmar oficialmente se a vítima morreu em acidente, suicídio ou homicídio. De acordo com o Atlas, as mortes violentas por causa indeterminada saltaram para 17.207 em 2024. Na tentativa de melhorar a investigação desses crimes, o Ministério da Justiça e Segurança Pública adotou em fevereiro deste ano critérios nacionais padronizados para os índices de elucidação de homicídios e feminicídios em todo o país, como explica o secretário nacional de Segurança Pública, Chico Lucas.
12: Algumas mortes acontecem em ambientes inóspitos ou duvidosos ou por meios que não são tão claros. Ora, mas se há dúvida, cabe ao poder público de investigar. A portaria, ela define como critério a morte violenta, ela obriga a toda morte ser correspondida por um inquérito policial e todo inquérito precisa ter um final dentro de um prazo de esclarecimento.
5: O levantamento mostra ainda que a violência continua atingindo principalmente jovens do sexo masculino, negros e moradores de áreas vulneráveis. Em 11 anos, mais de 300 mil jovens entre 15 e 29 anos foram assassinados no Brasil. O coordenador da pesquisa e técnico do IPEA, Daniel Ricardo de Castro Cerqueira, afirmou que muitas vezes a violência que acomete o jovem surge ainda na infância.
13: Muitas vezes, quando a criança nasce, muitas vezes tem problema de negligência dos próprios pais, muitas vezes. Depois começa, a criança muito cedo já começa a ser vítima de violência sexual e depois, mais à frente, violência física, né? Quando eventualmente termina sendo morta à frente.
5: Pelas redes sociais, o presidente Lula destacou a redução histórica na taxa de homicídios, mas afirmou que o número absoluto ainda é muito alto. Lula declarou que a curva descendente aponta para um caminho que tende a se consolidar com a série de políticas anunciadas e em aplicação pelo governo do Brasil ao longo dessa gestão. Entre as medidas citadas pelo presidente está a lei antifacção, que endurece penas e dá agilidade ao confisco de bens de lideranças do crime organizado, o programa Brasil contra o Crime Organizado, que prevê a aplicação de 11 bilhões de reais em 2026 para desarticular estruturas criminosas, o Pacto Nacional contra o Feminicídio e o fortalecimento das ações de inteligência das polícias federal e rodoviária federal. Reportagem Luana Karen.
1: Do combate ao desaparecimento de crianças e adolescentes, cada minuto conta.
2: O Ministério da Justiça e Segurança Pública firmou uma parceria com a Uber para que alertas passem a ser exibidos dentro do aplicativo.
1: Agora, qualquer celular pode ser canal estratégico para salvar vidas.
14: Com a medida, motoristas, parceiros e usuários do aplicativo que estiverem num raio de até 160 quilômetros do desaparecimento vão receber mensagens dentro do aplicativo Uber. O diretor de Operações Integradas e de Inteligência da Secretaria Nacional de Segurança Pública, José Anchieta Neto, destacou a importância de usar a tecnologia a serviço da segurança pública.
15: Esses aplicativos de mobilidade urbana, eles estão gerando renda e são responsáveis por centenas de milhares de deslocamento, então eles têm que estar dando um passo à frente, um passo a caminho da promoção da segurança pública.
14: As primeiras horas após o desaparecimento de crianças e adolescentes são decisivas para localizar as vítimas. Por isso, o objetivo é acelerar a divulgação das informações e alcançar rapidamente pessoas que estejam próximas da região onde os casos acontecem. É o que destacou o chefe de relacionamento para assuntos de segurança da Uber, Leandro Segala.
16: Quando a gente conversa com autoridades que atuam na investigação de pessoas desaparecidas, tem um ponto comum que eles sempre se referem. O quanto é importante aquelas primeiras horas após o desaparecimento para o retorno seguro desse menor. Essa cooperação coordenada entre poder público, iniciativa privada, comunidade e tecnologia, acho que tem de fato a chance de salvar vidas.
14: A parceria amplia o alcance do chamado Alerta Amber, sistema utilizado para divulgar informações sobre crianças e adolescentes desaparecidos em situação de risco. O mecanismo envia imagens e dados da ocorrência para pessoas próximas ao local do desaparecimento. Pela primeira vez no Brasil, uma plataforma de mobilidade urbana também passa a integrar essa rede de comunicação emergencial. A diretora do Sistema Único de Segurança Pública, Isabel Freitas, falou sobre como a ação pode mudar a realidade das pessoas desaparecidas no país.
17: Uma criança localizada é uma criança que não foi vítima de um crime pior e é uma família que não passou por esse sofrimento.
14: Só no ano passado, mais de 85 mil pessoas desapareceram no Brasil. 21 mil delas eram crianças ou adolescentes. Reportagem Márcia Fernandes.
2: Os de turistas estrangeiros no Brasil aumentaram 9,2% nos primeiros quatro meses do ano em relação ao mesmo período de 2025.
1: O valor chegou a 20 bilhões e 200 milhões de reais, segundo o Banco Central.
2: E o ministro do Turismo, Gustavo Feliciano, está na China, onde participa de uma série com o objetivo de atrair mais turistas ao Brasil.
1: Recentemente, o governo brasileiro isentou a exigência de visto para turistas chineses.
18: Vamos traçar ações e estratégias para que a gente possa, com a política de isenção do visto do governo federal, aumentar o número de turistas chineses no nosso país. Eu tenho certeza, realizaremos ótimos negócios para promover o destino Brasil aqui na China.
2: O Brasil recebeu 103 mil turistas chineses em 2025, uma alta de 35% em relação ao ano anterior.
1: Apenas nos quatro primeiros meses do ano foram quase 40 mil visitantes, um crescimento de 33%.
2: E essas foram as notícias do governo do Brasil.
1: Uma realização da Secretaria de Comunicação Social da Presidência da República.
2: Com produção da empresa Brasil de Comunicação.
1: Fique agora com o Minuto do TCU. Em seguida, as notícias do Poder Judiciário e do Congresso Nacional. Boa noite.
2: Boa noite para você e até amanhã.
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20: 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Também falta definir indicadores para distribuir os recursos de forma adequada. 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
19: 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Você vai ouvir agora notícias do Poder Judiciário.
6: Plenário do STF decide que shoppings devem criar espaço de amamentação para empregadas lactantes.
21: TST define lista com o nome de 3 desembargadores indicados ao cargo de ministros da corte.
6: TSE homologa alterações nos estatutos dos partidos Democrata e Unidade Popular.
21: Boa noite, eu sou o Arthur Filho.
6: E eu sou Walter Lima.
21: O plenário do Supremo Tribunal Federal decide que shoppings devem criar espaço de amamentação para empregadas lactantes.
6: Empresas têm o prazo de até um ano para adequar os centros comerciais. Marcelo Della Libera.
22: O plenário do Supremo Tribunal Federal analisou um recurso que discute se a responsabilidade pela instalação de espaços destinados à amamentação e a guarda de filhos de trabalhadoras lactantes em shopping centers deve recair sobre os lojistas ou sobre a administração do empreendimento. A tese fixada foi no sentido de que a expressão estabelecimento, prevista na CLT, abrange os shopping centers em relação às empregadas dos lojistas que integram o centro comercial.
21: Presidente do STJ determina a continuação do curso de medicina ofertado à turma extra do Programa Nacional de Educação na Reforma Agrária, no campus Caruaru da Universidade Federal de Pernambuco.
6: O curso é oferecido a 80 alunos. Fátima Uchoa.
23: A turma extra de medicina iniciada neste ano é uma parceria entre a Universidade e o INCRA, que editaram resolução para a criação da turma e um edital para a seleção dos estudantes. Na ação popular contra essas medidas, um vereador alegou violação à moralidade administrativa. O TRF5 determinou a interrupção das atividades após o fim do primeiro semestre letivo, mas para o presidente do STJ, ministro Herman Benjamin, manter essa decisão colocaria em risco a organização administrativa da Universidade Pública, o que ocasionaria lesão à ordem pública. Segundo o ministro, a turma especial do curso de medicina atende ao princípio da igualdade de condições no acesso ao ensino.
21: TST define lista com o nome de 3 desembargadores indicados ao cargo de ministros da corte.
6: Os selecionados são das regiões Nordeste e Norte. Rocine Gomes.
24: Os selecionados estão disputando a vaga da ministra Dora Maria da Costa, que se aposentou do Tribunal Superior do Trabalho depois de 18 anos. Foram eleitos ao cargo a desembargadora Maria de Nazaré Medeiros Rocha, do TRT da 8ª Região, que abrange o Pará e o Amapá. O desembargador Sérgio Torres Teixeira, do TRT da 6ª Região, em Pernambuco. E a desembargadora Hermenegilda Leite Machado, do TRT da 13ª Região, na Paraíba. A lista com os nomes será enviada ao presidente da República. É ele quem escolhe.
21: TSE homologa alterações nos estatutos dos partidos Democrata e Unidade Popular.
6: As duas legendas terão 90 dias para providenciar as alterações. Rimax Souto.
25: Para o Democrata, os ajustes são relacionados ao prazo máximo de vigência de órgãos partidários provisórios, limitado a 4 anos. O plenário do TSE ainda determinou que fique explícito o caráter voluntário das contribuições financeiras à legenda. O TSE também aprovou parcialmente o requerimento da Unidade Popular e determinou que o partido inclua explicitamente nas normas internas o tempo de vigência de seus órgãos provisórios, além de medidas de combate à violência política contra a mulher.
21: Tribunal Regional Federal da 1ª Região condena União e autarquias por demora na titulação de terras quilombolas do Amapá.
6: A decisão é resultado de ação do MPF. Vanessa Pereira.
26: Na decisão, a justiça condenou União, INCRA, IMAP e Fundação Cultural Palmares de forma solidária ao pagamento de mais de 3 milhões de reais em indenização por danos morais coletivos. Além disso, estabeleceu o prazo de 3 anos para a conclusão de todos os processos de identificação, delimitação e titulação definitiva das comunidades quilombolas do Amapá, sob pena de multa de R$ 100 mil por mês de atraso.
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21: Uma boa noite a você.
3: Até amanhã.
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1: Eu sou Paula Groba.
2: Eu sou Humberto Pinheiro.
1: E estes são os destaques de hoje do Jornal do Senado, que começa agora.
2: Senado aprova novos modelos de contratação para jovens entre 18 e 29 anos.
1: Dívidas rurais avança projeto para socorrer produtores endividados por desastres climáticos.
2: Plenário aprova regras para a Copa Feminina de 2027 e homenagem a jogadoras pioneiras.
1: Boa noite.
2: Boa noite.
1: O mercado de trabalho pode ganhar novas regras para ampliar a contratação de jovens sem experiência. O Senado aprovou um projeto que cria o contrato de primeiro emprego para pessoas entre 18 e 29 anos que nunca tiveram carteira assinada.
2: A proposta reduz encargos para as empresas, como a contribuição patronal ao INSS e a alíquota do FGTS. O repórter Douglas Castilho tem mais detalhes.
3: Com 10 milhões de jovens que não estudam nem trabalham, o Brasil ocupa a quarta pior posição no ranking mundial de pessoas entre 18 e 29 anos sem uma ocupação regular, segundo dados da OCDE, entidade que representa os países mais ricos. O projeto aprovado permite que as empresas que contratarem esses jovens sem nenhuma experiência prévia com carteira assinada terão a chamada cota patronal do INSS reduzida a 10%, o que é metade da exigida pelo regime comum. Haverá ainda a redução da alíquota do depósito do FGTS. O autor da proposta original, senador Irajá, do PSD do Tocantins, explicou o dilema enfrentado pelo que chamou de geração nem-nem.
4: Ora, é um dilema. Se ele não tem oportunidade, como é que ele vai ter experiência?
3: O novo regime de contrato diferenciado poderá ter o prazo de 6 a 24 meses, podendo ser renovado por 3 vezes, mas a qualquer momento durante a vigência do contrato, o empregador terá a possibilidade de transformar o vínculo temporário em um contrato permanente. O texto agora vai à sanção presidencial.
1: E avançou no Senado o projeto que mantém os incentivos fiscais da chamada Lei do Bem, usada para estimular investimentos em pesquisa, desenvolvimento e inovação tecnológica no país.
2: A proposta aprovada hoje pelos senadores preserva benefícios tributários concedidos a empresas que investem no setor e evita os cortes previstos na política de redução gradual desses incentivos, aprovada no ano passado. Repórter Patrícia Oliveira.
5: Poderão ser mantidos os incentivos fiscais concedidos a empresas que investem em pesquisa, desenvolvimento e inovação tecnológica. A proposta dos senadores Alci Lucas, do PL do Distrito Federal, impede que esse setor pare de receber apoio por meio de benefícios tributários. Os cortes estão previstos nas regras da política de redução desses incentivos aprovada no ano passado. O relator da matéria, senador astronauta Marcos Pontes, do PL de São Paulo, destacou que a chamada Lei do Bem gera 30 bilhões de reais com investimentos em inovação e tecnologia, eleva a produtividade, a competitividade e a geração de empregos qualificados.
6: Então, são incentivos que precisam ser preservados. É uma importância muito grande também para o Brasil como um todo, para o desenvolvimento econômico e social do país.
5: O senador também destacou que o projeto contribui para a previsibilidade das decisões de investimento em inovação por parte das empresas. A proposta segue para a Comissão de Assuntos Econômicos.
1: E a Comissão de Assuntos Econômicos aprovou o projeto que busca dar fôlego a produtores rurais prejudicados por secas, enchentes e outros eventos climáticos extremos. A proposta autoriza o uso de recursos do Fundo Social para renegociar e quitar dívidas no campo, sem cobrança de multas ou juros de mora.
2: A medida tem como objetivo evitar o endividamento crônico e garantir a continuidade da produção agrícola no país. O texto segue agora para o plenário do Senado com pedido de urgência. Repórter Alexandre Campos.
7: Pelo texto, poderão ser beneficiários da linha de crédito especial os produtores rurais, associações e consórcios que no período entre 2019 e 2025 tenham registrado em 2 ou mais safras perdas de no mínimo 30% da renda bruta. Para produtores, a linha de crédito terá valor máximo de 10 milhões de reais e para associações 50 milhões de reais, com prazo de 10 anos e juros entre 3 6,5% e 7,5% ao ano. O relator, senador Renan Calheiros, do MDB de Alagoas, destacou a incorporação ao texto de medidas que impeçam exigências excessivas e restrições infralegais durante a regulamentação da matéria.
8: O projeto, sem dúvida nenhuma, oferece uma opção para que o governo atue permitindo a retomada da capacidade produtiva e a preservação da segurança alimentar nacional.
7: Líder do governo, senador Jax Wagner, do PT da Bahia, lamentou que as negociações com o executivo não tenham avançado.
9: Do jeito que está escrito o projeto, é para quebrar os bancos públicos, porque na taxa que eles querem é para botar um prejuízo lá em cima.
7: Pelo projeto, o governo também poderá ampliar sua participação no Fundo Garantidor de Investimentos para a cobertura de operações de crédito rural contratadas por produtores afetados por eventos climáticos adversos.
1: O presidente do Senado, Davi Alcolumbre, cobrou dos partidos a indicação dos integrantes da nova CPI da pedofilia, que terá 11 membros titulares e 7 suplentes.
2: O colegiado vai investigar crimes sexuais e outras violências cometidas contra crianças e adolescentes. Repórter Pedro Pincer.
10: O colegiado tem o objetivo de investigar crimes cometidos contra crianças e adolescentes, incluindo pedofilia e abuso online. A CPI foi criada em agosto do ano passado, mas ainda não começou a funcionar por falta de integrantes. Alcolumbre ainda destacou que a proporcionalidade das bancadas deve ser respeitada durante as indicações.
11: Para que as lideranças partidárias possam fazer as suas indicações, para que o mais rápido possível a gente possa fazer a instalação desta comissão parlamentar de inquérito que vai investigar a pedofilia no Brasil.
10: O pedido de criação da CPI foi apresentado em conjunto pela senadora Damaris Alves, do Republicanos do Distrito Federal, e pelos senadores do PL Jaime Bagatoli, de Rondônia, e Magno Malta, do Espírito Santo. A primeira CPI da pedofilia funcionou entre 2008 e 2010.
1: E parlamentares repercutiram a decisão da primeira turma do Supremo Tribunal Federal, que acabou com a aposentadoria compulsória remunerada como punição máxima para magistrados.
2: Com a medida, juízes que cometerem infrações graves poderão perder o cargo e também o direito ao salário. Repórter Henrique Nascimento.
12: A aposentadoria compulsória era alvo de críticas porque permitia ao magistrado continuar recebendo salário proporcional ao tempo de serviço, mesmo após punições disciplinares. Relatora de uma proposta sobre o tema na Comissão de Constituição e Justiça do Senado, a senadora Elisiane Gama, do Maranhão, afirmou que a decisão corrige uma distorção histórica.
13: Nós não podemos permitir castas de servidores públicos com privilégios.
12: Já o senador Sérgio Moro, do PL do Paraná, ponderou que é preciso diferenciar crimes graves de infrações administrativas.
14: O juiz que comete uma mera infração disciplinar, aí ele perde o cargo e perde também a aposentadoria, mas ele contribuiu. Não faz sentido que ele perca o benefício nessas circunstâncias.
12: A Comissão de Constituição e Justiça do Senado já aprovou uma proposta que também acaba com a aposentadoria compulsória como punição para magistrados e integrantes do Ministério Público. O projeto aguarda votação no plenário.
1: O Brasil avançou na preparação para a Copa do Mundo Feminina de 2027. Foi aprovado o projeto que define regras e garantias do poder público para que o torneio seja realizado no país.
2: A proposta prevê apoio à cidade-sede do primeiro Mundial Feminino da história na América do Sul. Repórter Rodrigo Rezende.
15: O projeto trata de diversos temas relacionados à Copa do Mundo, como venda de ingressos, proteção de direitos autorais, regras para captação e distribuição de imagens do campeonato e garantias aos torcedores e profissionais, como a facilitação para obtenção de vistos temporários de turismo e trabalho. A relatora da proposta, senadora Leila Barros, do PDT do Distrito Federal, afirmou que o país irá se beneficiar do evento, principalmente com a experiência adquirida na Copa de 2014.
16: A expectativa da FIFA é de receber mais de 3 milhões de torcedores, movimentar a economia e projetar o Brasil como potência esportiva contemporânea.
15: A proposta também traz uma compensação financeira às jogadoras que representaram o país na primeira edição da Copa do Mundo Feminina em 1991 e no primeiro torneio global feminino organizado pela FIFA em 1988. Cada ex-jogadora receberá R$500 mil.
1: O plenário ainda aprovou a proposta da senadora Leila Barros, que estende o mesmo benefício de R$500 mil às jogadoras que participaram da Copa do Mundo de 1995.
2: Edição de Paula Groba. Trabalhos técnicos de Eliseu Caires. O Jornal do Senado fica por aqui. Acompanhe agora as notícias da Câmara dos Deputados. Boa noite.
1: Boa noite e até amanhã.
17: Jornal Câmara dos Deputados. Plenário da Câmara debate projeto que reduz jornada semanal de trabalho.
18: Deputados aprovam reconhecimento de diabetes tipo 1 como deficiência.
17: Proposta votada inclui festas juninas nordestinas no calendário de turismo.
18: Plenário amplia estoques de alimentos e produtos para alimentação animal.
17: Boa noite. Os deputados aprovaram um projeto para ampliar estoques públicos de alimentos e de produtos para alimentação animal. A repórter Daniela Lessa acompanhou a votação.
19: A Câmara dos Deputados aprovou o projeto que muda a regra sobre estoques públicos de alimentos e amplia o programa de venda em balcão, usado para dar acesso de pequenos criadores de animais aos produtos vendidos pela Companhia Nacional de Abastecimento, a Conab. O projeto amplia o público atendido pelo programa de venda em balcão. Além dos pequenos criadores de animais, poderão participar cooperativas de produção agropecuária e associações de agricultores familiares, que terão acesso à compra de itens como sacaria, milho, sorgo, caroço de algodão e farelo de soja. Para pequenos criadores, o limite de compra será de até 27 toneladas por mês. Para cooperativas e associações de agricultores familiares, o limite será de até 80 toneladas mensais. Outra mudança autoriza a União, por meio da Conab, a comprar de produtores rurais e de cooperativas os produtos básicos incluídos na política de garantia de preços mínimos. A compra poderá ser feita por preço de até 25% acima do preço mínimo em vigor no estado onde ocorrer a aquisição, em leilões públicos. O objetivo dessas compras é permitir a formação de estoques públicos para garantir a compra do produtor, assegurar o abastecimento e ajudar a regular os preços no mercado interno. O relator da proposta, deputado Wilson Santiago, do Republicanos da Paraíba, defendeu que a medida fortalece a política brasileira de estoques públicos de alimentos.
20: Em um país como o nosso, e avançou na luta contra a fome, a manutenção e estoques estratégicos também estruturados reafirma esse compromisso histórico, garantindo que alimentos essenciais permaneçam acessíveis à população mais vulnerável e consolidando o direito humano à alimentação adequada.
19: Emenda do deputado Ayrton Faleiro, do PT do Pará, foi acolhida pelo relator e, com isso, o texto também passou a autorizar a venda direta de produtos dos estoques públicos para programas e ações de abastecimento e segurança alimentar. Essa venda poderá atender micro e pequenas indústrias de alimentos e micro e pequenas empresas do varejo alimentar, cooperativas e associações. O Partido Novo votou contra a proposta por considerar que o projeto cria um controle artificial de preços. O projeto que amplia o programa de venda em balcão e muda as regras para a formação e venda de estoques públicos agora será analisado no Senado. Da Rádio Câmara de Brasília, Daniele Lessa.
17: Justiça.
18: Jandira Fegali, do PCdoB, defende a instalação de uma CPI na Câmara para apurar suspeitas relacionadas ao Banco Master. Ela também pede que os órgãos de investigação aprofundem a apuração no Rio de Janeiro, com a devida responsabilização dos que praticaram irregularidades.
17: Jandira Fegali cobra investigação sobre denúncias envolvendo recursos do Rio Previdência aplicados no Banco Master pelo governo estadual. Ela aponta que o dinheiro dos servidores públicos locais não pode ser usado para favorecer interesses privados.
21: Saúde.
18: A Câmara aprovou a possibilidade de reconhecimento de diabetes tipo 1 como deficiência. A repórter Daniele Lessa acompanhou a votação.
19: A Câmara dos Deputados aprovou o projeto que estabelece direitos para pessoas com diabetes mellitus tipo 1, incluindo a possibilidade do reconhecimento da condição como deficiência. A proposta apresentada pelo senador Randolph Rodrigues, do PT do Amapá, não atesta automaticamente a deficiência, mas autoriza o reconhecimento após avaliação biopsicossocial, nos critérios previstos pelo Estatuto da Pessoa com Deficiência. Projeto anterior, aprovado na Câmara e no Senado, que classificava diabetes tipo 1 como deficiência para efeitos legais, foi vetado integralmente pelo presidente Lula em 2025, com a justificativa que a deficiência não é medida por uma condição médica crônica, e sim pela interação da pessoa com as barreiras sociais, algo que atualmente é medido pela avaliação biopsicossocial. Relator da proposta, o deputado João Cury, do MDB de São Paulo, argumentou que o projeto amplia condições para tratamento adequado e prevenção de complicações, além de garantir direitos específicos, sem criar equiparação automática com a condição de pessoa com deficiência.
0: Em conformidade com a Lei Brasileira de Inclusão, e também tivemos o cuidado de conformar este relatório à Convenção sobre os Direitos das Pessoas com Deficiência. Essa cautela é relevante, pois condição crônica por si só não assegura automaticamente os direitos reservados às pessoas com deficiência.
19: O diabetes tipo 1 é uma condição crônica em que o corpo deixa de produzir insulina, hormônio responsável pelo controle da glicose no sangue. Geralmente é percebida na infância ou na adolescência, mas o diagnóstico também pode ser feito na idade adulta. Cerca de 600 mil pessoas têm diabetes tipo 1 no Brasil. Sem tratamento adequado, a doença pode provocar complicações graves. Entre os principais pontos do texto aprovado está a garantia de acesso pelo Sistema Único de Saúde a medicamentos e insumos necessários ao tratamento, como sensores de monitoramento de glicose, insulina e materiais para aplicação. O projeto, que estabelece direitos para pessoas com diabetes mellitus tipo 1, incluindo a possibilidade de reconhecimento da condição como deficiência, já foi aprovado no Senado e na Câmara, seguiu para a sanção presidencial e pode virar lei. Da Rádio Câmara de Brasília, Daniele Lessa.
21: Desenvolvimento Regional.
17: Wellington Prado, do PSD de Minas Gerais, anuncia o início da operação do SAMU em Uberlândia e afirma ter garantido recursos para viabilizar o funcionamento do serviço. Segundo o parlamentar, a cidade era a única do país com mais de 500 mil habitantes sem atendimento do sistema de urgência.
18: Wellington Prado também destaca investimentos em infraestrutura de saúde no município, incluindo a ampliação do Hospital de Clínicas da Universidade Federal e construção de centros especializados de atendimento. Ele afirma que os projetos ampliam o acesso a serviços de alta complexidade e prevenção.
17: Eduardo Bismarck, do PV, comemora a decisão do governo do Ceará de abrir rotas intermunicipais do litoral leste e do Vale do Jaguaribe para mais empresas de ônibus. Ele pontua que a medida responde a reclamações de passageiros sobre falhas frequentes, atrasos e problemas de segurança.
18: Eduardo Bismarck garante que a entrada de novas empresas de transporte para municípios como Aracati, Limoeiro do Norte, Russas e Morada Nova pode melhorar a qualidade do atendimento sem o aumento das tarifas.

0: projeto inclui o circuito formado por esses municípios no calendário oficial de eventos do Ministério do Turismo e na lista de patrimônio cultural imaterial da região Nordeste. O objetivo é incentivar o turismo cultural e regional, preservar e difundir as tradições nordestinas e fortalecer a economia criativa e as cadeias produtivas locais, como disse o relator do projeto, o deputado Yuri do Paredão, do MDB do Ceará.
1: O projeto de lei aqui analisado tem o objetivo de reconhecer a relevância cultural, social e econômica da cultura tradicional junina na região Nordeste, especialmente das quadrilhas juninas, tão importantes e tradicionais na região. Os festejos juninos das cidades citadas se destacam nacionalmente e internacionalmente por sua grandiosidade e estrutura profissional, com importantes impactos positivos no fomento à economia local por meio da geração de empregos e dinamização dos setores de serviço do turismo.
0: O projeto foi aprovado de maneira simbólica pelo plenário, sem votos contrários. O deputado Eduardo Bismarck, do PV do Ceará, disse que no futuro outros municípios podem ser incluídos no roteiro.
2: Muitas outras cidades também, muitos outros destinos do meu Ceará, como a minha cidade do Aracati, poderiam estar contemplados no parecer, mas entendo que estão lá as mais relevantes nesse momento e tradicionais, e que no futuro outras tantas serão inseridas e que podem aí tá trazendo mais visibilidade para esses eventos culturais.
0: O projeto que institui o circuito nordestino de quadrilhas juninas seguiu para análise do Senado. Na Rádio Câmara de Brasília, Antônio Vital.
3: Votação.
4: Aprovada no meio da tarde em comissão especial, a proposta de emenda à Constituição que reduz a jornada de trabalho para 40 horas semanais prevê a implantação do novo modelo em duas etapas.
5: Segundo o texto, 60 dias após a promulgação da nova emenda constitucional, a jornada semanal no país passará para 42 horas, já com 2 dias de repouso remunerado por semana. Depois de 12 meses, a nova carga máxima de trabalho por semana no Brasil cairá para 40 horas.
4: O relatório aprovado é um texto elaborado pelo deputado Léo Prates, do Republicano Anos da Bahia, para duas propostas que previam a redução da jornada semanal de trabalho.
5: O presidente da Câmara, deputado Hugo Mota, afirmou que a aprovação da 6x1 será a maior entrega do parlamento para a classe trabalhadora. O repórter Luiz Gustavo Xavier tem os detalhes.
6: O presidente da Câmara, Hugo Mota, afirmou que a aprovação da proposta de emenda à Constituição, que reduz a jornada de trabalho para 40 horas semanais e acaba com a escala de trabalho 6x1, será a maior entrega da história da Câmara para a classe trabalhadora do país. Segundo Hugo Mota, o parlamento já aprovou muitas reformas econômicas, mas a aprovação da PEC terá consequências na qualidade de vida dos trabalhadores.
7: Sinto que esse é o sentimento majoritário da casa, né? Você pode ter um ponto ou outro que tenha divergência, é natural, é do debate democrático, mas aquilo que para nós é fundamental, que é a redução da jornada de 44 para 40 horas, a mudança na escala, o fim da escala 6x1, garantindo 2 dias de descanso para o trabalhador sem redução salarial. Isso, na minha avaliação, eu sinto que tem ampla convergência política.
6: Em relação ao prazo proposto de 60 dias para a transição da mudança na jornada, Hugo Mota afirmou que o período curto não terá efeitos na economia. Segundo ele, os que se colocam contra a mudança sempre dizem que haverá consequências catastróficas e esse discurso se repete sempre quando algum interesse é ferido.
7: Eu não acredito primeiro em mudança na transição. Eu penso que essa transição de um ano, ela é uma transição justa. Há muito tempo a classe trabalhadora espera por essa mudança. É importante lembrar que por diversas vezes, em 2004, em 2010, se tentou reduzir a jornada de trabalho e não foi possível. E eu penso que essa medida é uma medida que você tem que ter coragem de enfrentar. Nunca terá o tempo perfeito para se discutir isso.
6: Hugo Mota afirmou ainda que haverá na própria Constituição previsão de que eventuais flexibilizações sejam regulamentadas por projeto de lei. Ele explicou que alguns setores que serão afetados poderão ter regras específicas. Da Rádio Câmara de Brasília, Luiz Gustavo Xavier.
4: Melon Solano, do PT do Piauí, considera o fim da jornada 6x1 como um avanço histórico para os trabalhadores brasileiros. No entendimento do parlamentar, uma escala de 40 horas semanais sem redução salarial vai aumentar a produtividade e melhorar a qualidade de vida da população.
5: Jorge Sola, do PT da Bahia, argumenta que os ganhos de produtividade gerados pelos avanços tecnológicos devem se reverter em qualidade de vida para os trabalhadores, o que inclui a redução da jornada de trabalho. Ele assinala que as elites econômicas sempre foram resistentes a conquistas sociais.
4: Ayrton Faleiro, do PT do Pará, acusa a oposição de tentar inviabilizar

0: a redução da jornada de trabalho ao propor uma escala de 4 dias trabalhados por 3 de descanso. O deputado reforça que a prioridade é garantir a escala 5x2, com 40 horas semanais e sem redução do salário.
1: Juliana Cardoso, do PT de São Paulo, avalia o fim da jornada 6x1 com uma conquista essencial para a dignidade e a saúde mental dos trabalhadores. A deputada também considera que a oposição age com demagogia ao apresentar propostas alternativas para tentar atrasar a votação.
0: Jaque Rocha, do PT do Espírito Santo, afirma que a Câmara tem a oportunidade de devolver o protagonismo ao trabalhador ao ouvir o clamor das ruas pela redução da jornada. Segundo ela, os sindicatos patronais pressionam por isenções fiscais e desonerações e se omitem no bem-estar do trabalhador.
1: Paulo Teixeira, do PT de São Paulo, também ressalta a redução da jornada de trabalho e exalta os programas do governo federal para diminuir as desigualdades sociais. De acordo com o parlamentar, o Brasil não voltará a um passado que atacou os sindicatos, achatou salários e diminuiu oportunidades.
0: Rosângela Moro, do PL de São Paulo, classifica a proposta do governo federal de redução da jornada de trabalho como populista e eleitoreira e sem o debate profundo da matéria. A parlamentar defendeu a PEC 44, que estabelece o pagamento por horas trabalhadas e preserva a liberdade de escolha do profissional.
1: Enildo Calheiros, do PCdoB de Pernambuco, afirma que a redução das horas trabalhadas no país será uma conquista histórica. Ele destacou que a medida visa combater a desigualdade estrutural do Brasil, rompendo com mentalidades arcaicas da elite econômica.
0: Florentino Neto, do PT do Piauí, considera o fim da escala 6x1 um passo histórico para garantir mais qualidade de vida à classe trabalhadora. Ele afirma que a medida dará ao povo brasileiro mais tempo de descanso, possibilitando maiores períodos de convivência comunitária e familiar.
1: Kiko Seleguin, do PT de São Paulo, sustenta que a escala 6x1 prejudica o desempenho da economia por aumentar a rotatividade nos setores produtivos. Ele considera que a redução da jornada de trabalho para 5 dias semanais representa um avanço na qualidade de vida dos brasileiros.
0: Valdenor Pereira, do PT da Bahia, defende a aprovação da PEC do fim da escala 6x1 sem diminuição dos salários. O parlamentar afirma que a iniciativa, além de estimular a geração de empregos, pode melhorar a saúde dos trabalhadores e reduzir a pressão sobre o SUS.
1: Dr. Francisco, do PT do Piauí, pede apoio do Congresso ao fim da escala 6x1 e destaca a mobilização política em defesa da medida. Ele acredita que a mudança pode melhorar a qualidade de vida dos trabalhadores, com mais tempo para conviver familiar, lazer, saúde física e mental.
0: Gilmar Tato, do PT de São Paulo, relembra marcos históricos das leis trabalhistas e destaca a atuação de movimentos sociais e sindicais na defesa da redução da jornada semanal de trabalho. Ele afirma que a proposta amplia o tempo de convivência familiar e contribui para a redução das desigualdades.
1: Orlando Silva, do PCdoB de São Paulo, parabeniza a mobilização de sindicatos e movimentos sociais em defesa do fim da escala 6x1, afirmando que a mudança pode ampliar oportunidades de emprego. Ele sustenta ainda que avanços tecnológicos permitem reorganizar o trabalho sem redução de salários.
0: Benedita da Silva, do PT do Rio de Janeiro, lembra que a luta pelas 40 horas semanais de trabalho vem desde a Assembleia Constituinte de 1988. De acordo com a deputada, a atual escala reflete uma relação de submissão do trabalhador em relação ao empregador.
1: Para Talíria Petrone, do pessoal do Rio de Janeiro, a escala 6x1 provoca desgaste físico e emocional, especialmente entre mãe solo. A deputada relembra o período em que trabalhou em telemarketing para relatar jornadas exaustivas, baixos salários e a dificuldade de conciliar trabalho e vida familiar.
0: Na opinião de Aloysio Mendes, do Republicanos do Maranhão, o fim da escala 6x1 pode garantir mais qualidade de vida aos trabalhadores sem prejudicar empresários e empregados. Após a aprovação na Câmara, o deputado espera que o Senado acelere a análise da proposta para beneficiar os trabalhadores.
1: Nas palavras de Arlindo Quinária, do PT de São Paulo, a proposta da oposição para a jornada 4x3 esconde uma transição longa e o aumento das horas semanais. O deputado acredita que os parlamentares contrários ao fim da escala 6x1 tentam reduzir os direitos da CLT.
0: Carol D'Artora, do PT do Paraná, classifica a escala 6x1 como um mecanismo de exaustão física e social que retira do trabalhador o direito à vida. Ela destaca que o modelo atual prejudica especialmente mulheres e populações periféricas, roubando tempo de convivência familiar e saúde mental.
1: Alice Portugal, do PCdoB da Bahia, celebra a discussão histórica pelo fim da escala 6x1, classificando a jornada atual como exaustiva e prejudicial à saúde do trabalhador. Ela questiona a eficácia do modelo para a produtividade e destacou a injustiça enfrentada por categorias como comércio e enfermagem.
0: Juninho do Pneu, do PSDB do Rio de Janeiro, também defende o fim da escala 6x1 como medida essencial para garantir dignidade ao trabalhador. Ele ressaltou que a transição deve ocorrer sem redução salarial, permitindo maior convívio familiar e saúde daqueles que movem a economia nacional.
1: Daniel Almeida, do PCdoB da Bahia, Bahia celebra a redução da jornada semanal e destaca que as mudanças favorecem o convívio familiar, o descanso e a qualificação profissional, trazendo mais produtividade econômica.
0: Sargento Gonçalves, do PL do Rio Grande do Norte, defende que o debate sobre a redução da jornada inclua a escala 4x3. O deputado afirma que esse modelo daria ao trabalhador mais tempo para descanso, estudo, convivência familiar e complementação de renda.
1: Sargento Gonçalves afirma que partidos de esquerda rejeitaram a proposta mais ampla de redução da jornada. Ele também defende maior flexibilidade na relação entre empregadores e trabalhadores, com pagamento por hora trabalhada.
0: Bongás, do PT do Rio Grande do Sul, defende a redução da jornada de 44 para 40 horas semanais, sem diminuição de salário. O deputado rejeita o argumento de que a medida prejudica a economia, comparando a crítica à resistência histórica contra a ampliação dos direitos trabalhistas. A
1: enfermeira Rejane, do PCdoB do Rio de Janeiro, afirma que o fim da escala 6x1 beneficia principalmente trabalhadores submetidos a jornadas exaustivas. Ela alerta que a situação atual prejudica profissionais de atividades essenciais, além de comprometer a qualidade do atendimento à população.
0: O fim da escala 6x1 é uma das propostas incluídas na pauta do plenário da Câmara. As informações sobre o resultado das votações de hoje estarão na edição de amanhã.
1: Termina agora o Jornal Câmara dos Deputados, com trabalhos técnicos de Everson Urani e apresentação de Márcio Aquiles Sardi e José Carlos Andrade. Uma ótima noite para você.
0: Boa noite, a Voz do Brasil volta amanhã.
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0: Uma ótima noite, tudo bem com você? Começando agora o Arquivo da Onda, o som de todos os tempos aqui em 101,1. Você ouvindo a onda em todo o litoral norte. A partir de agora até a meia-noite, a viagem começa e você pode participar. 3882-6000. Pra começar, tem Total.
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0: onde é muito mais amor, é muito mais companhia na sua noite. Marisa Monte, Amor, I Love You. Também Commodores, Kylie Simon e Roupa Nova. Na volta tem um arquivo do ouvinte.
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0: 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De volta, Arquivo da Onda. De volta com o Arquivo da Onda até a meia-noite. Agora tem o Arquivo do Ouvinte, a música do Gabriel.
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mais companhia, muito mais amor, fechando essa primeira hora do Arquivo da Onda. Na volta tem muito mais, tem Marvin Gaye, Phil Collins, Christina Perry e muito mais.

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0: mundo, é muito mais companhia, é muito mais paixão na sua noite. Fábio Júnior, o que que há? Atlantic Stars, Lara Fábia e Rosana, custe o que custar. Na volta tem o arquivo do ouvinte.
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0: 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De volta, Arquivo da Onda. De volta com o Arquivo da Onda até a meia-noite. Participação da Fabiana de São Sebastião, Patrick Schweiz.
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0: é muito mais companhia, é muito mais amor, fechando mais um Arquivo da Onda, de volta amanhã, quinta-feira, 10 da noite, encontro marcado com as melhores do passado. Para você, uma grande noite e até amanhã. Tchau.
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1: 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Mas manda o que tá no seu coração.
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0: possível, meu irmão.
1: Meteu Romário no churrasco.
0: Obrigado, gente. Quem gostou faz barulho aí.

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1: Onda pontualmente 5 horas. Bom dia!
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Bom dia, tamo juntos, quinto, gente. Por aqui é o Fontenelle, nós estamos chegando no seu rádio. Ah, eu vou ficar com você durante 2 horas, tá? Quinta-feira, dia 28 de maio do ano 2026, dia nacional do hambúrguer. Olha que legal, eu adoro hambúrguer, é gostoso, né? Dia internacional de luta pela saúde da mulher, dia nacional de luta também pela redução da mortalidade materna. E hoje também é dia internacional da dignidade menstrual. E hoje também é o seu dia. Você está completando mais um ano de vida. Parabéns pra você. Saúde, paz, tudo de bom. Bora acordando o Brasil. Vem, mimosa. Bora nessa, gente. Tá na hora. Quinta-feira. Estica o corpo. Tá na hora. Acorda aí, meu filho. Bora despertando. Bora tirar o povo da cama. Olha o belo aí. Cutuca! Bora, cutuca, senão ele não sai do lugar, não, viu? Rei do terreiro dando ar da graça. Sai, cachorro! Passarinho que não deve nada pra ninguém, tá batendo asas. O Zilo e o Zalo vai cantar pra gente. Velha viola de 1991 no Alô.

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2: É modão cabeceira, gente. Bora nessa!

0: Teodoro Sampaio, Dinheiro Emprestado.
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2: Alô?
3: Alô?
1: Alô? 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
0: Bora pro WhatsApp saber quem está do outro lado, né, gente? As primeiras participações do dia. Quem fala?
4: Nilson Moreira aqui de Nova Marilândia.
0: Fala, Nilson.
4: Estou aqui no Alô, bom dia com Sérgio Fontenelle. Bom dia, Sérgio. Bom dia, ouvintes do Alô, bom dia.
0: Aí sim, hein?
4: Ô, Sérgio, toca pra nós, velho candeeiro.
0: Claro.
4: Milionário José Rico pra nós ouvir aqui e oferecer pra essa galera toda, né? Fortaleza que tá sempre ouvindo.
0: Sempre ligado.
4: Todo mundo, né? Aqui tem muita gente que ouve seu programa.
0: Graças a
4: então,
0: Deus.
4: Então é uma audiência altíssima aqui todos os dias.
0: É, audiência maravilhosa em todo o Brasil. Alô, bom dia.
5: Bom dia, Pancinelle.
0: Bom dia.
5: Tudo bem com você, meu irmão?
0: Chique bacanizado.
5: Bom dia, a hora que você puder, rode a música pra mim. Milionários aqui, voltei para ficar.
0: Ô, meu irmãozão, aquele abraço pra você. Obrigado pelo carinho da audiência.
6: Bom dia, Fontenelle.
0: Bom dia.
6: Aqui quem fala é o Ribamar.
0: Ô, Riba.
6: De Caraguatatuba.
0: Norte.
6: Toca pra nós aí, um modão de Tonico Tinoco aí.
0: Opa.
6: Bem arrumado.
0: Caprichado.
6: Toca pra nós, acabou.
0: Ô, Litoral Norte, bom dia, boa quinta.

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2: Olha a hora, gente. Vamos despertar.

esse é o Daniel Neto, cria do Tião no Alô Bom Dia, o programão sertanejão número um do Brasil. Abraça você que vai acordando, que vai despertando para mais um dia. A nossa amiga Maria do Carmo tá em Poços de Caldas, o Carlão tá em Paragominas, né? O Carlos Ribeiro também em Paragominas, tá todo mundo ligado com nós, o Paulo Barbosa em Buritizeiro, Dimas tá em Salto, ô Dimas, tá bom por aí, meninão? A Gláucia Luciana em Caçapava também, sempre acompanhando o Fontenelle, o Vicente está em Munhoz, interior paulista, Luciano Batista está em Brasília, a Dona Maria das Graças, né? Terça-feira foi aniversário dela, nós não falamos aqui, quando eu vi sua mensagem já tava no final do horário e acabou que eu esqueci ontem também, mas parabéns, Dona Maria, saúde e paz.

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2: Onda 5:20, olha a hora, 5:20, bom dia.
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0: Estamos no ar em todo lugar, na quinta-feira gostosa. Bora acordar, bora despertar, Brasil! 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
2: Bom dia, turmada. Tá no ar o Centro do Agro com Cláudio Natel aqui no seu Alô Bom Dia. Hoje o destaque é a abóbora, o nosso famoso girimum. O segredo para colher frutos grandes e pesados está no espaçamento. A abóbora precisa de espaço para a rama correr e buscar nutrientes. Se plantar muito perto uma da outra, elas brigam por comida e os frutos ficam pequenos e fracos. Outra dica é a polinização. Deixe as flores abertas para os insetos trabalharem. A abóbora bem cuidada é garantia de fartura na mesa e boa venda na feira. Esse foi o Centro do Agro, um ótimo dia para você.
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0: É só as caprichadas do seu rádio, feito eu, de 1995, Chitãozinho e Chororó, marcando presença no programão Sertanejão número 1 do Brasil.
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1: Bora despertar, turma, bora acordar, vamos que vamos, quinto, gente, coloca um sorrisão no rosto, vem comigo, aqui, ó.

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1: Resumindo a sua história em música, no Alô, bom dia. Uma quinta-feira abençoada, amigos do trecho, caminhoneiros,

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Bom dia!

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1: Onda, faltando 20 para as 6. Bom dia.
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2: Mantendo uma longa tradição, a Confederação Nacional do Transporte divulgou a 27ª edição da pesquisa sobre as condições das estradas. Realizado todos os anos desde 1995, o estudo avaliou mais de 111 mil quilômetros de rodovias pavimentadas. Foram 30 dias de trabalho.

0: Segundo a pesquisa, a nossa malha asfaltada representa apenas 12,4% do total. São pouco mais de 213 mil quilômetros. Todo o resto é de terra. Comparado a outros países grandes, como os Estados Unidos, a China e a Austrália, o Brasil tem uma rede de autoestradas muito menor. A conservação também deixa a desejar. Em 2024, 67% dos trechos avaliados pela CNT tinham problemas e existiam 2.446 pontos críticos. A exemplo das edições anteriores, as rodovias concedidas receberam as melhores notas, mas apenas 63% tinham a manutenção em dia. Na rede pública, unindo BRs com estaduais, a situação estava muito pior. 77% foram classificadas como regulares, ruins ou péssimas. Uma boa notícia é que o investimento federal nas estradas dobrou nos últimos anos. O estudo completo tem 225 páginas e muitos dados interessantes. Pode ser acessado gratuitamente no portal da CNT em cnt.org.br. 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
3: 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Marcelo Aguiar, Solidão por Perto. Ah, que moda bonita, que modão caprichado.
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1: Em música boa, em música sertaneja. Obrigado pela carona, você do volante grande, volante pequeno, você das usinas, porteiros. Alô, bom dia.

0: Paula Fernandes, Mentiras, no Alô, Bom Dia.
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2: Alô?
3: Alô?
1: Alô? Alô, bom dia.
0: Bora pro WhatsApp, bora saber quem está do outro lado. Bom dia!
4: Ô Serginho, toca pra nós aí o menino caçador.
0: Boa!
4: Por favor, Dimas aqui de Salto. Forte abraço, forte,
0: alô,
4: forte.
0: Alô, Dimas, alô, Salto, bom dia!
5: Maria do Carmo.
0: Ô Maria.
5: Estou ligando pra você pra pedir uma música, um goiano e paranaense, Ingrata Maria.
0: Boa, amor.
5: Ofereço pra todos que gostam da música,
0: uhum,
5: principalmente pra vocês aí na rádio. Sendo atendida, meu muito obrigado.
0: Tchau. Minha amiga, tchau, bom dia, boa quinta, alô.
6: Bom dia, meu amigo Fontenelle, aqui quem fala é Francisco de Balsas, Maranhão.
0: Ô, Chico, você tá bom?
6: Gostaria de ouvir Tião Carreiro e Pardinho, Tesouro da Madrugada.
0: Ô, moda, hein, aí é caprichada. Lourenço e Lourival, 1994, o Menino Caçador. A gente toca pra você, você recorda.

0: no alô, bom dia, o programão sertanejão caprichadão do Brasil. Quintou, né, gente? Dia de TBT, dia de matar a saudade e também é dia de namorar gostoso. 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
11: Onda. 6:02 na Onda, gente. Bora acordar. 6:02.
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0: Olha, estamos por aqui, viu? Em mais uma hora super gostosa do Alô Bom Dia, quinta-feira gostosa, acordando o Brasil de ponta a ponta. Gente, bora nessa, bora acordar, despertar. O programa sertanejo número 1 do Brasil.
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2: Deus abençoe você e toda a sua família. Mais uma quinta-feira abençoada, começando aqui no Alô Bom Dia com Sérgio Fontenelle. Eu tenho certeza de que Deus vai falar muito ao seu coração através deste programa.
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2: João capítulo 21, versículo de 15 a 19. Jesus manifestou-se a seus discípulos e depois de comerem perguntou a Simão Pedro: Simão, filho de João, tu me amas mais do que estes? Pedro respondeu: Sim, Senhor, tu sabes que eu te amo. Jesus disse: Apascenta os meus cordeiros. E disse de novo a Pedro: Simão, filho de João, tu me amas? Pedro disse: Sim, Senhor, tu sabes que eu te amo. Jesus disse-lhe: Apascenta as minhas ovelhas. Pela terceira vez perguntou a Pedro: Simão, filho de João, tu me amas? Pedro ficou triste, porque Jesus perguntou três vezes se ele o amava. Respondeu o Senhor: Tu sabes tudo, tu sabes que eu te amo. Jesus disse-lhe: Apascenta as minhas ovelhas. Em verdade te digo, quando era jovem, tu te cingias e ias para onde querias. Quando fores velho, estenderás as mãos e o outro te cingirá e te levará para onde não queres ir. Jesus disse isso significando com que morte Pedro iria glorificar a Deus. E acrescentou: Segue-me. Palavra da salvação. Santo Agostinho, sobre este texto, diz assim: Seja obra do amor apacentar o rebanho do Senhor, se foi obra do medo negá-lo. Aqueles que visam ter como própria igreja de Cristo e não como de Cristo, são condenados por amarem a si mesmos, não a Cristo. Seja pelo desejo de vanglória, seja pelo de exercer poder, seja pelo de obter ganhos, e não pelo amor de obedecer, de servir e de agradar a Deus. Contra tais, pois permanece vigilante esta palavra de Cristo repetida três vezes, contra os quais o apóstolo se queixa por buscarem as coisas próprias e não as de Jesus Cristo. Conforme está em Filipenses capítulo 2, versículo 21. Pois o que mais significam as palavras "tu me amas", "apascenta as minhas ovelhas", senão se fosse dito "se me amas, não penses em apacentar a ti mesmo, mas apacenta as minhas ovelhas, como minhas, não como tuas". E quem ama a Deus e não a si mesmo, esse é quem realmente se ama. Pois quem não pode viver por si mesmo, certamente morrerá por amar a si mesmo. A pessoa, portanto, que ama a si mesmo, perdendo a própria vida, não se ama de fato. Mas quando Cristo, que preserva a vida, é amado, a pessoa que não se ama acaba amando-se ainda mais quando não se ama por esta razão: para amar aquele, isto é, Cristo, por quem se vive. Que coisa maravilhosa, né? E confirma aquela palavra de Mateus capítulo 16, versículo 25: porque aquele que quiser salvar a sua vida irá perdê-la, mas aquele que tiver sacrificado a sua vida por minha causa irá recobrá-la. A gente vai aprender o que é o amor a nós mesmos quando a gente amar a Deus primeiro. Não é primeiro amar você para depois a Deus, não. Primeiro você ama a Deus e aí você vai aprender a se amar. O verdadeiro amor a mim mesmo passa por Deus, Pai, Filho e Espírito Santo. Amém.
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2: Eu quero clamar agora por você, quero clamar pela sua família. Vem, Espírito Santo, enche todos os que estão acompanhando este programa agora. Libera, Senhor, para esta pessoa o que ela mais precisa, para o corpo e para a alma. Libera, Senhor, curas e libertações em nome de Jesus para esta pessoa que escuta e para toda a sua família. Eu clamo a tua poderosa bênção. Visita agora com bênção de proteção, a bênção que só o Senhor pode dar. Abençoe-vos o Deus todo.

0: Todo-Poderoso, Pai e Filho e Espírito Santo. Amém.
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2: De volta amanhã no Alô Bom Dia, o caprichadão do seu rádio, trazendo mais uma daquelas pra gente recordar, matar a saudade. Chico Rei Paraná, Dona da Verdade. Bom dia.

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1: Alô, bom dia! Alô, bom dia!
2: Bom dia com muita alegria, boa quinta-feira pra todo mundo!

0: Mato Grosso e Matias, de igual para igual.
1: Você pediu, você participou. 0800-558-0057.
2: Alô?
1: Alô? Alô, bom dia.
0: Ah, que gostoso, hein? Bora acordar, bora falar com o Brasil, alô.
3: Bom dia, Santinelli.
0: Bom dia.
3: Tá com uma música pra mim? Primeiro de
0: Solimões,
3: Só Alegria.
0: Boa.
3: Vou querer escutar essa música, tá?
0: Aí sim.
3: Bom?
0: Deixa comigo.
3: Obrigada. Tchau, Rosa de Paraibuna.
0: Rosa, tá em Paraibuna. Bom dia, Vale do Paraíba. Bom dia, interior paulista.
4: Bom dia, Fontinelli. Aqui é a Daiane de Caraguatatuba.
0: Oi, Dai.
4: Fontinelli, eu gostaria de estar pedindo a música do Zezé de Camargo.
0: Qual?
4: Na Hora H.
0: Boa.
4: E quero estar dedicando para o meu marido, o Henrique.
0: O Henrique?
4: E quero deixar um bom dia para todos que estão ligadinhos aqui na programação.
0: Obrigado, minha amiga. Pessoal do Litoral Norte Paulista tá aqui com Fontinelli. Alô?
5: Bom dia, caboclo. Tudo bom?
0: Tudo jóia.
5: Washington de Arenápolis, Mato Grosso, Brasil. Toca aí a música aí pra nós aí, ó.
0: Qual?
5: De Chico Rei Paraná. Vi seus olhos brilhando de tanto amor.
0: É moda.
5: Valeu, tem um ótimo dia na presença de Deus.
0: Valeu, caboclão. Rio Negro e Solimões. Só alegria na quinta-feira, gostosa.
6: Alô, bom dia.

0: defendendo uma tradição.
1: Bom dia, alegria! Tamo juntos, tá? No rádio e na internet, na quinta-feira gostosa.

do Valente Guerreiro, aliás, é o Guerreiro Valente, dá na mesma, né, gente? Olha, é muito gostoso você acordar cedinho ouvindo essas modas e recordando o passado. 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
8: Onda 6:25, olha a hora, 6:25.
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8: Bom dia, gente! Estamos de volta aqui na Onda.
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0: programão sertanejão número 1 do Brasil. Ah, quinta-feira começando, que dia gostoso, que dia bonito. Bora juntos, bora tocando moda boa. O programa sertanejo número 1 do Brasil. Olha, obrigado pela sua audiência, boa quinta-feira.
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2: Sérgio Fontenelle, meu querido amigo, excelente quinta-feira para você, que bom a gente tá aqui mais uma vez, dentro do Alô Bom Dia, contando a história da música sertaneja. E essa semana, né, estamos falando dessas lendas, os reis do pagode, Tião Carreiro e Pardinho. Ô Sérgio, foi uma trajetória de aproximadamente 40 anos, mas foi marcada por várias separações ao longo desse período, né? Os dois, eles eram muito competentes quando se falava de tocar, quando se falava de cantar. Só que o Tião Carreiro e o Pardinho, eles tinham personalidades fortes de maneiras diferentes. O Pardinho, ele era calmo, mas quando ele queria uma coisa, ele batia o pé e tinha que ser daquele jeito. O Tião Carreiro já era aquele cara mais agitado, né? Aquele cara mais que gostava das coisas tudo em cima da hora e tudo mais, mas os dois, às vezes, eles conseguiam conciliar as ideias, mas na maioria das vezes acabava em discussão, né? O Tião queria sempre inovar. E o Pardinho gostava de estabilidade, né? Ele gostava de fazer aquela temporada de show com aquele jeito, com aquelas músicas, com aquele arranjo. Já o Tião não. O Tião, ele queria fazer o show em lugares diferentes, com músicas diferentes, com arranjos diferentes. Então, ou seja, o Tião Carreiro e Pardinho volta e meia se separava por conta disso. E essas indas e vindas deixavam o público, como é que fala, inseguro, né? Com aquela vontade de ver os dois de novo. Tanto é que quando eles se separavam, o Tião Carreiro, ele tinha parceiros diferentes, ele arrumava parceiros diferentes. O Tião Carreiro chegou a gravar até com o Paraíso, né? E o Pardinho também tinha parceiro diferente. O Pardinho chegou a fazer um trabalho, Pardinho e Pardal, que tem uma música chamada Menino da Tábua, que foi um fenômeno na época. Mas só que quando o Pardinho estava se apresentando com o Pardal, todo mundo perguntava pelo Tião Carreiro. Quando o Tião Carreiro estava assim, se apresentando com o Paraíso, todo mundo perguntava pelo Pardinho. Ou seja, ninguém queria saber de Tião Carreiro e Pardinho separado, queria ver os dois juntos. Bom, amanhã, Sérgio Fontenelle, eu tô de volta com o último capítulo de Tião Carreiro e Pardinho aqui dentro do nosso Alô Bom Dia.
0: Valeu, meu amigo Galones. Olha, filho de Araçatuba, Tião Carreiro e Pardinho. Bom dia.

0: Christian Ralph, por causa de você. Moda bonita, gente. Bom dia.
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2: Alô?
3: Alô?
1: Alô? Alô, bom dia.
0: Bora pro WhatsApp, né, gente? Bora falar com o Brasil, bora falar com a Caboclada. Alô, bom dia.
4: Aqui é o Diego da cidade de Socorro.
0: E aí, Diego?
4: Gostaria de ouvir uma moda.
0: É.
4: Chonada de Milionário de Rico.
0: Boa.
4: A carta, se for possível, toca pra gente aí.
0: Agora.
4: Tamo aqui na escuta.
0: Tamo juntos, firme, alô.
5: Bom dia, Fontinelli, Maria Patrícia.
0: Ô Maria, bom dia.
5: Gostaria de ouvir a música Barquinho de Ouro com os Filhos de Goiás.
0: É bonita essa, hein?
5: Ofereço pra todos que gostar.
0: Obrigado.
5: Tenha uma semana abençoada por Deus, você, sua família.
0: Amém.
5: E todos da rádio.
0: Obrigado, viu? Um abração especial, alô.
6: Bom dia, Fontinelli.
0: Opa.
6: Sou Danileira, da Caldas Novas de Goiás.
0: E aí, Danileira?
6: Manda um modão aí pro Diego aí, o Tifu.
0: Agora, meu irmão.
6: Travessia da Araguaia pra aí, ó.
0: Essa é bonita, hein? Milionário José Rico, a carta. Bom dia pra você. Boa quinta-feira, gente. Bora acordando.

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2: Ah, eu tô aqui, tá? Tô do seu ladinho, ouvindo moda boa e tomando aquele cafezinho gostoso.
0: Alô.

de Paulo e Paulino. Ah, que moda caprichadona, é desse modelo que a gente gosta, né, gente? É caprichada, é do alô, bom dia, barco de papel.

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9: Onda 6:46. Bom dia.
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1: Bom dia, gente. Bora despertar para mais uma manhã. 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

0: que gostoso! A nossa quinta-feira tá muito legal, né, gente? Já estamos se aproximando do finalzinho do programa, mas ainda dá tempo de você participar. Manda aqui a tua mensagem pra mim, tô aguardando o teu bom dia. O programa Sertanejão número 1 do Brasil.
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2: Alô, ouvintes do Alô Bom Dia, ouvintes do Grande Fontenelle. Tenham todos uma ótima quinta-feira. Eu sou a Marina Geller e hoje no Mulheres do Agro, o assunto de destaque é tecnologia que vem do céu. Gente, novas realidades. O uso dos drones. Se antes o trabalho de pulverização e o monitoramento era pesado e demorado, hoje ele pode ser feito por um controle remoto. Nossa, como que isso é maravilhoso, né, pessoal? E as mulheres estão dando um show na pilotagem de drones agrícolas. Elas usam essa ferramenta para identificar falhas do plantio, detectar pragas e aplicar insumos com precisão cirúrgica. Pilotar um drone exige concentração, estudo e delicadeza nos comandos, características que fazem das mulheres operadoras de destaque no setor, tá? É a tecnologia de ponta servindo ao campo e sendo comandada por mãos femininas que enxergam o agronegócio lá do alto com sua visão de futuro. Esse foi mais um quadro do Mulheres no Agro, eu sou a Marina Geller, volto amanhã com vocês e vai de botina que de salto não combina, vai de bota que sapato não orna. Até amanhã.
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0: Ela volta amanhã, né, meu bem? Com mais uma edição das Mulheres do Agro. E agora tem quem? Tem eles. Tem Dorival Neves com o saudoso João Carreiro. Fim da linha. Amiga.

0: bateria e sem carregador. Boa quinta!
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2: Alô?
3: Alô?
1: Alô? Alô, bom dia!
0: Bora lá pro WhatsApp, bora falar com a turma cabocrada que vai despertando cedo. Alô, quem fala?
4: Sérgio Fontenelle, aqui é o Pablo Pinho de Big Beach. Tudo bom,
0: meu amigo? Ô, Pablo!
4: Tá acomodando pra nós aí.
0: Agora.
4: Por favor.
0: Qual que você quer, caboclo?
4: Com carreira e pardinho.
0: Ei, moda.
4: Pousada de boiadeira.
0: É boa demais,
4: tchau,
0: hein?
4: Tchau, obrigado.
0: Tchau, obrigado. Aquele abração pra você. Boa quinta-feira. Alô, quem fala?
5: Bom dia, Fontenelle. Aqui é o Zé da Cintura do Minho, Saladeiro, meu irmão.
0: Ah, irmão do Erismar Saladeiro.
5: Eu também aí,
0: vou caprichar pra você, menino. Agora tem o Tião Carreira e o Pardinho. Pousada.

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1: 7:04, muito bom dia para você que a partir de agora acompanha mais uma edição do Jornal Bom Dia Litoral. Seja bem-vindo ao 101.1, você que tá no nosso YouTube, bem-vindo. Muito obrigada pela sintonia, por estar conosco até às 9 da manhã. Muito obrigada.

0: acho importantíssimo que todas as lideranças políticas da nossa região compareçam ao evento, porque mais do que estar lá para fazer frozô, tem que pedir as coisas, principalmente quem é prefeito, quem é vereador, porque tem que ver sempre o bem do povo. Né? Então, eu acho muito válido.
1: Amanhã é uma oportunidade para a prefeita de Ubatuba pedir lá uma ajuda para comprar uma viatura para os bombeiros.
0: Exatamente.
1: É, amanhã é o dia, gente.
0: É isso.
1: Mas.
0: Bem, daqui a pouco eu vou.
1: Será que vão fazer aquela oração, todo mundo com a mãozinha dada, assim?
0: Ó, doutor, se fizer, vai ser bom, porque todo mundo vai ser abençoado.
1: Amém.
0: Então, o senhor viu que hoje eu tô muito boazinha, né? Não adianta o senhor me cutucar, não. Cutuca não, bem, que hoje eu tô muito boazinha.
1: Ah, não.
0: Sete horas.
1: Gente, é um momento de descontração.
0: Vocês perceberam
1: também,
0: que ele está, desde a hora que eu chamei, querendo que eu perca a linha, né?
1: Não,
0: vocês
1: não
0: perceberam?
1: Não, que isso.
0: Mas seguimos em frente. 7:08, vamos saber como é que vai ficar o tempo para hoje.
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0: Sol com algumas nuvens durante o dia. À noite, o céu fica com muitas nuvens, mas não chove. A umidade relativa do ar é de 94%. O clima tempo diz que não há chance de chuva para hoje. Lembrando que isso é uma previsão e tudo pode mudar. Vento de 7 km por hora. Temperatura máxima de 21 graus, mínima de 15. Esse é o tempo para hoje, segundo os meteorologistas. Vamos às 7:08 saber da travessia de balsa.
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0: O site da CEMIL, que é a Secretaria de Meio Ambiente, Infraestrutura e Logística, que é a concessionária responsável pelo serviço de travessia de balsas no estado de São Paulo, diz que entre São Sebastião e Ilhabela está levando 30 minutos. De Ilhabela para São Sebastião, também 30 minutos. Mas os amigos motoristas de veículos pesados, nesse momento, não conseguem fazer a travessia. E aí, passeando pelas câmeras de monitoramento da concessionária, tem caminhão para mais de metro parado.
1: Ontem foi difícil,
0: entre
1: não, hein?
0: São Sebastião e Ilhabela. Então, eu não sei como é que tá levando 30 minutos. Aí você vê na câmera 3, tem uma fila gigantesca. Olha, vocês são guerreiros, viu, gente? Vocês são muito guerreiros.
1: Ontem, né? Pra eles lá tava difícil.
0: É. De Ilhabela pra São Sebastião também não tem tanto movimento assim, mas de qualquer maneira, como nós temos ouvintes maravilhosos, quem estiver na fila da balsa e quiser atualizar aqui, a gente aceita de bom grado, viu? Manda o seu WhatsApp pro 3882-6000 e aí a gente ajuda os demais motoristas, né? As demais pessoas que querem fazer a travessia. Tá bom? Conto com vocês. 7:10, vamos saber as condições das rodovias.
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0: Na SP-55, no quilômetro 73, entre Ubatuba e Caraguatatuba, o DER mostra pelas câmeras de monitoramento que o trânsito tá bom e nesse momento a visibilidade também é boa. Entre Caraguatatuba e São Sebastião, aonde a gente vê no quilômetro 110 mais 800 metros, também o trânsito é tranquilo e não há nenhum problema neste momento. Na rodovia Oswaldo Cruz, no quilômetro 81, que é a rodovia que liga Taubaté a Ubatuba, a 125, nesse momento o trânsito é bom e a visibilidade também é boa. Partimos de lá e vamos para o Planalto, no quilômetro 20 mais 400 metros da rodovia dos Tamoios, que ali a gente tem uma visão dessa câmera de monitoramento da Tamoios de ambas as pistas. E o trânsito tá bom, o sol tá saindo. Nossa, que amanhecer lindo que tá na Tamoios, viu? Muito bom. Vamos saber da Serra, se a gente

0: tiver acesso, né? Porque a câmera de monitoramento da serra está sempre parada, mas no trecho agora sim, 80 mais 200 metros, já é no finalzinho dela ali próximo ao guarda, a polícia rodoviária que fica ali, o trânsito é bom. No contorno norte, no trecho que a gente tem acesso, aqui nesse momento não tem nem trânsito, que não está passando nenhum carrinho lá. No sul, no 27 mais 900, hoje eu vou passar lá para saber qual que é o 27 mais 900. Quero saber.
1: Sim.
0: Também temos trânsito bom e boa visibilidade. No mais, uma boa viagem para você. Respeite os limites de velocidade, use o cinto de segurança, não utilize o celular ao volante. Lembre-se que no contorno sul nós temos o monitoramento por drone que a Polícia Rodoviária Militar faz, então tome todos os cuidados para que você não tenha nenhum problema. Começo dando bom dia para o Fernando, lá do Projeto Enseada, para a mãezinha dele, Maria Alzira, e para o seu Orlando, que está sempre ouvindo a gente. Um beijo para vocês. No nosso chat do YouTube, o Betão está aqui. Bom dia, meu povo. Pronto para mais um dia. Betão na área.
1: Opa, bom dia.
0: Ronaldo Cherbelli, bom dia, Leslie Alê. Bom dia, pessoal da Onda. Bom dia, Ronaldo. Aí o Betão diz, tomara que esses veículos venham também mais recursos e compromissos do governo federal para melhorias ao nosso litoral. É isso aí, Betão, é o que a gente torce. Marli Santana, bom dia, Leslie Alê, para vocês e para todos os ouvintes. 7:03. Eu quero começar o jornal contando para vocês, e a gente vai pôr daqui a pouco, a jovem Bruna Damaris Santana da Silva, que é a jovem que ficou desaparecida no acidente lá da moto aquática, do jet ski. Ela gravou um vídeo ontem para agradecer o apoio, agradecer as orações, agradecer também a mobilização dos moradores do litoral norte durante os dias que ela esteve desaparecida no mar. De acordo com informações divulgadas pelo Hospital Municipal Mário Covas Júnior, na Ilhabela, a Bruna apresenta evolução clínica favorável. Ela permanece estável, consciente e respirando normalmente, sem necessidade de suporte ventilatório, que é a ventilação mecânica, né? Os exames realizados até o momento apontam resultados positivos, compatíveis com a recuperação acompanhada pela equipe médica. Ainda segundo o hospital, a paciente segue recebendo acompanhamento integral de profissionais de diferentes especialidades, com monitoramento contínuo e todos os cuidados necessários para sua recuperação. A Bruna foi encontrada em alto mar por pescadores caiçaras após permanecer desaparecida por quase 3 dias. O resgate mobilizou equipes de busca e gerou, claro, uma comoção entre todo o pessoal da região. Enquanto a Bruna segue em recuperação, as buscas pelo Jorge Pereira Bernardino, de 28 anos, continuam. Ele está desaparecido desde o último domingo e as operações seguem nessa quinta-feira com a atuação das equipes de resgate no litoral norte. Durante as buscas, a Marinha do Brasil localizou o colete salva-vidas que pode pertencer ao jovem. Isso aconteceu ontem. Até o momento, não há confirmação oficial sobre o verdadeiro paradeiro do Jorge. E aí, às 7:15, eu quero pedir para o Matheus colocar o vídeo da Bruna. Vamos lá. Enquanto o Matheus prepara... Gente, é emocionante essa moça. É curtinho, mas você que está no YouTube, você vai se emocionar também. Porque ela tem muita dificuldade para falar, mas você vê que no olhinho dela, a alegria dela ter encontrado o amparo, o resgate, a família. Então eu quero começar o programa com essa mensagem da Bruna, agradecendo todo mundo. Vamos lá? Sete e 16 agora. Não tá entrando? sem som.
2: Boa noite, companheira. Oi, boa noite. Tô melhorando. Eu tô com muita dor no corpo e na garganta. Beijo, fica com Deus. Boa noite, companheira. Pela oração.
0: Ela ainda tá muito debilitada, né? E você vê a emoção dela, né, com a mãezinha dela ali do lado. E eu desejo de coração que essa mesma emoção que a mãe da Bruna tá sentindo, a mãe do Jorge possa sentir também, e que ele seja encontrado, ainda que debilitado, porque já são muitos dias na água, mas com vida, né? A gente torce para isso. 7:17. Quer falar, doutor?
1: Não, dela fica essa mensagem dela, fica aqui a nossa, nosso carinho por todo o trabalho envolvido. Uma vida foi salva, isso é o mais importante.
0: Dois homens apontados como integrantes do primeiro comando da capital foram detidos pela rota na manhã da última quarta-feira numa residência alugada no bairro Praia Grande, em Ubatuba. Segundo a Polícia Militar, as equipes do pelotão noturno receberam denúncia de que os suspeitos estariam escondidos na rua Tomás. Os detidos foram identificados como Paulo Roberto de Moraes, conhecido como Madimbu, e Nelson Brandão Filho, o Civic. De acordo com a rota, os dois fariam parte da chamada restrita tática da facção, grupo responsável por ataques contra autoridades e roubos de grande porte. Durante a abordagem, os policiais ouviram gritos de socorro e entraram no imóvel, onde encontraram os suspeitos com as respectivas esposas e uma criança. No local, foram apreendidos 6 celulares, um caderno com anotações contábeis do tráfico e mais R$20 mil em dinheiro. Nelson Brandão Filho tinha um mandado de prisão temporária expedido pela primeira vara criminal de Mogi Guaçu por roubo, extorsão e extorsão mediante sequestro. Ele foi recolhido e está à disposição da justiça.
1: É... O meu silêncio não pode ser, né? O comentarista, ele vem para comentar o fato, mas primeiro, parabéns ao trabalho da polícia. E o Batuba parece que pôs um caderninho lá, ó. Tudo quanto é foi curva de rio é aqui. É, o negócio tá bravo lá em Batuba, hein? É o Comando Vermelho numa ponta, é o PCC ali. Estão dividindo ali o meio. Olha.
0: Um
1: reforço no policiamento será muito bem-vindo.
0: Então,
1: as autoridades, né? Porque só o efetivo da cidade não dá. Tanto que é a rota, hein, né? Graças a Deus.
0: Tanto que na matéria que foi feita pela BBC Brasil...
1: É, justamente onde você citou isso.
0: Aponta um aumento, né?
1: É.
0: E a facilidade também da divisa Ubatuba-Rio de Janeiro.
1: Sim. Mas logo, logo estarão brigando aqui em Caraguatatuba também, hein?
0: É que vai chegando, né?
1: É, vai entrando. Vão tomando o estado, os municípios... arregimentando soldados para as confusões aí, enfim. Vamos
0: aguardar, né? 7:20 agora, daqui a pouquinho, às 8, a gente tem entrevista com o Dr. José Ernesto, a gente vai falar de saúde ocular.
1: É,
0: essa semana nós comemoramos o dia do glaucoma, né?
1: Então isso é importante.
0: A gente vai falar sobre a saúde ocular, que também é muito importante, muita gente não dá bola e quando dá já é tarde.
1: É.
0: Então a gente vai falar sobre isso e

0: existe uma data no calendário dedicada a ele.
1: Olha.
0: Fica difícil resistir, é verdade. Hambúrguer é muito bom.
1: Mas deixa eu só te fazer uma outra pergunta.
0: Diga.
1: É, mas não é feriado, não, né? Isso aí não foi algum deputado que.
0: Não, doutor, não. Presta atenção na conversa.
1: Não, eu falei. O hambúrguer. Eu perguntei.
0: Poxa. O hambúrguer, ele é comemorado nos Estados Unidos. E aí lá chama National Hamburger Day.
1: Que é o Dia Nacional
0: do Hambúrguer. A data, ela não tem um único criador oficial, mas ela foi consolidada ao longo das últimas décadas como uma celebração espontânea. Uma das refeições mais democráticas, criativas e satisfatórias da gastronomia mundial.
1: Isso é verdade.
0: A origem é disputada e isso faz todo o charme da história. A versão mais aceita aponta para imigrantes alemães da cidade de Hamburgo que levaram aos Estados Unidos o costume de comer carne bovina moída e temperada. A adaptação americana transformou o prato em algo novo. A carne foi para dentro de um pão, ganhou acompanhamentos e virou símbolo de uma cultura inteira. No Brasil, o sanduíche chegou com força nas décadas de 80 e 90, com as redes de fast food e foi completamente reinventado a partir dos anos 2000, quando a cultura do hambúrguer artesanal ganhou espaço nas grandes cidades e se espalhou pelo interior. E agora me deu fome.
1: Show de bola isso aí, porque você sabe que desde uma criança até um adulto, é, todo mundo come um hambúrguer, né? Virou uma parte do cotidiano.
0: E tem até aquele que não come carne, mas come o
1: de soja, né?
0: Vegetariano, é. É uma delícia mesmo. Me deu fome agora. Ai, Jesus. 7:25, motociclista foi preso. Segundo a Polícia Rodoviária Federal, o motociclista apresentava claros sinais de embriaguez, como forte odor etílico, olhos vermelhos, fala desconexa, desequilíbrio e comportamento agressivo após o acidente entre duas motos na rodovia Rio Santos em Ubatuba. Ainda conforme os agentes, o homem teria tentado comprar pinga num comércio próximo, mas o pedido foi recusado devido ao seu estado. A ocorrência foi registrada, o motociclista foi preso por embriaguez ao volante. Mas, gente, como que consegue embriagado andar de moto? Porque aonde fica o equilíbrio nessa história?
1: Ô, Leslie,
0: eu queria entender a mágica.
1: Aquilo que um dia eu falei pra você. Infelizmente, o consumo excessivo de álcool e mesmo as drogas tira a pessoa do prumo. A pessoa passa, ela não tem mais o poder de decisão. Então, o cara foi beber e aí você acha que ele tem alguma noção que ele não poderia dirigir? Jamais. Ele vai querer acelerar. O problema é que se machuca e ainda pode causar até danos irreversíveis a terceiros, né? Um outro acidente com outra moto, como foi o caso, um acidente de carro, um atropelamento, porque já tem vários casos de motociclistas que atropelam pedestres.
0: Olha, ontem à noite, no nosso WhatsApp chegou essa mensagem aqui, ó. Ontem à noite vi um acidente na ciclovia com duas ou três pessoas caídas no chão por causa dessas motinhos elétricas. O local está muito perigoso, por sinal, fica próximo da ponte Rio Santo Antônio, na Avenida da Praia. Ali a ciclovia fica ao lado da avenida com uma guia somente fazendo a divisão. Ali tem que ser instalado um guard rail. É. Urgente para evitar o atropelamento. Há uns anos já teve acidente na ciclovia e a pessoa caiu na avenida e foi atropelada. Lamentável esse descaso no local. Quem mandou foi o Luciano Galo. Bom dia, Lu. E ele manda também um vídeo. Segue acima uma das vítimas desse acidente, fazendo o relato, que é Chororó Nelson Machado Silva. Daqui a pouco a gente abre o vídeo para ver. Obrigada, viu, Lu? Muito obrigada pela sua participação. Um bom dia para você.
1: Eu, particularmente, eu acho a ciclovia estreita. Eu acho.

0: Mas é só a opinião do Alexandre, né? E ali naquele pedaço, parece que há um afunilamento. Quando você vem sentido Indaiá bairro, que você vai subir a ponte para você atravessá-la, né? Parece que ele estreita mais um pouco. E aí o pessoal embala porque desce para poder ganhar a Avenida da Praia. Então ali precisava ter um guard-rail mesmo, ou mesmo uma adequação naquele pedaço ali para que sanasse essa falta de segurança que tem.
1: De qualquer forma, precisa também readequar essa questão dessas motos elétricas, o autopropelido, as outras.
0: Sim.
1: Que precisam de placa e habilitação, tem que regulamentar. E aí me remete, muita gente diz assim, mas regulamentar para quê? Gente, quando o Juscelino Kubitschek, isso é história, né?
0: É
1: porque eu não sou dessa época, abriu a indústria automotiva. Sim. No Brasil, os carros circulavam nas ruas e não tinha lei. Não tinha lei. Aí o que aconteceu? Precisou criar lei para os carros que andavam na rua. Porque lá do século passado não tinha lei.
0: Verdade.
1: Era os carrinhos que andavam. Então tudo com o tempo tem que ser regulamentado. Às vezes demora mais, às vezes demora menos, mas o caso dessas motinhos, principalmente autopropelido, que
0: vai pega uma velocidade,
1: mão,
0: né?
1: Que vai para mão de criança, adolescente, que não tem muita noção ainda do perigo e nem das leis de trânsito, tem que ser regulamentado.
0: Apesar que tem muito adulto aí que não tem noção do perigo
1: também
0: do trânsito.
1: Mas
0: também.
1: É que essa daí.
0: Mas o número maior de praticantes são os adolescentes.
1: E não tem exigência de nenhum documento. Você entra na loja, compra a moto autopropelido, sobe e vai embora.
0: E vai embora.
1: Exatamente. Igual o nosso bonitinho ali fez, né?
0: Você viu aquele dia? Montou e.
1: Mas ele tem carta, né? Ele é maior de idade, né?
0: Você usa capacete, Matheus?
1: Usa.
0: Ah. Aí.
1: É isso aí.
0: Vai lá, Pia.
1: Renato, bom dia. O Renato já tá com a gente. Bom dia, querido. Tudo bem? Ai, gente, vocês não valem nada. Vocês veem como é que é esse povo aqui nessa rádio, meu Deus do céu?
0: Não obriga?
2: Acho que não. Nem a municipal, nem o Contran.
1: Não obriga. As do autopropelido, você tá falando, né?
0: Agora vocês veem a diferença. Quando você encontra um ciclista, aquele praticante mesmo, ele tá lá com um capacete.
1: Paramentado.
0: Né? Enfim. Então era necessário, urgente mesmo, fazer uma adequação.
1: Falando em ciclista, gente, vocês sabiam que o Contorno Sul, a rodovia dos Tamoios, SP-99, pelo amor de Deus, não pode andar bicicleta?
0: Eu vou falar pra senhora ficar com uma plaquinha lá na entrada dela.
1: Não, o problema.
0: Que passa de ciclista
1: então,
0: ali.
1: Anteontem à noite, eu fui.
0: Voltando de São Sebastião.
1: Não, indo.
0: Indo.
1: Aí, à noite. Lá, o povo andando de bicicleta como se não houvesse amanhã. A gente não pode andar de bicicleta, ali tem placa. Proibido andar de bicicleta. E o povo lá andando de bicicleta.
0: Aí acontece algum acidente.
1: Então, aí vai culpar o coitado do motorista, que não tem nada a ver com isso.
2: O problema é que o Contran regulamenta a bicicleta. É um veículo de propulsão humana, então a rodovia não pode bloquear.
1: Não, pode sim.
2: O Contran é um veículo, se moto pode, bicicleta.
0: Tem isso também.
2: É um veículo de propulsão humana, eles colocam a placa para evitar.
1: Ah, sei lá. Proibir. Enfim.
0: É um absurdo, né, gente?
1: Alessandra Rocha, bom dia, minha querida. Muito obrigada pela sua audiência. 7h31, bebezinho, vamos pro break. Na volta a gente zera o nosso WhatsApp 3882-6000.
0: Na volta, vamos lá do break.
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1: 7:35, estamos de volta com o nosso jornal Bom Dia Litoral. Muito bom dia para você que está ouvindo a gente. É sempre um prazer ter você por aqui. 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Doutor?
2: Diga, meu amor.
1: Eu vou pedir pro Mateuzinho soltar um vídeo que eu mandei pra ele ontem.
2: Sim.
1: Que é um vídeo que foi gravado na UPA Central, aqui de Caraguatatuba.
2: Não foi aquele que nós colocamos das cadeiras?
1: Não, meu querido, foi um outro vídeo.
2: Um outro vídeo.
1: E infelizmente, as pessoas, elas começam a ter a percepção de algumas coisas. Então, o prefeito Matheus Silva, em entrevista recente, ele diz que a saúde está melhor, está boa e que está num momento de evolução. É claro que eu não vou duvidar nunca do que o prefeito Matheus está dizendo. Mas, Matheusinho, você pode soltar o vídeo? Os munícipes estão vendo e tendo... põe com áudio, vai, vamos ver.
3: Saí lá fora, fiquei uma meia hora lá fora. A vassoura do MOC ainda tá ali, ó. Quer dizer, agora só tá a parte de baixo da vassoura, tá? Luva,

0: É, gente, pois aí eles não sabem de onde saem as bactérias.
1: Mas... Tá bom, Matheus, pode cortar. E aí, como você teve a oportunidade de acompanhar no YouTube, a moradora gravou essa situação na UPA Central de Caraguatatuba.
2: Certo.
1: O prefeito, como eu disse em recente entrevista, ele diz que a saúde melhorou. Nós não estamos colocando em xeque, de forma nenhuma, o que o prefeito diz, o que o secretário Sérgio Braz... Bom dia, secretário. Bom dia, Dercy. Mas é que a realidade que o morador de Caraguatatuba enfrenta é muito diferente do discurso que a gente ouve.
2: Sim.
1: Pode ser problemas pontuais? Podem. Talvez a equipe de limpeza não teve tempo, nesse momento em que a moradora gravou, de limpar. As luvas descartáveis de uso médico espalhadas pelo piso, onde os pacientes recebem tratamento, talvez não tenha sido descartada por alguém de uma maneira correta. É claro que isso não é culpa de nenhuma autoridade, porque, como eu canso de dizer, o prefeito não sai do gabinete dele nem para jogar luva na UPA, nem para jogar lixo na rua, né? Mas é necessário que a fiscalização desse contrato da empresa da OS seja mais eficaz. O que o senhor acha?
2: Vamos lá. Eu falei que eu ia recusar o título de passapano da gestão Matheus Silva. Mas eu vou dar uma passadinha de pano pro prefeito aí. O prefeito realmente não pode ser jogar tudo nas costas dele. Agora, você falou bem. E a fiscalização? Deve ter um diretor administrativo ali, um diretor operacional, um fiscal desse contrato, ou mesmo o encarregado da limpeza, o encarregado da OS. Eu não sei dizer para você se a limpeza é, né? A limpeza está no pacote pela OS. Por que isso? Porque já chegaram outras reclamações desse mau cuidado com as unidades de saúde. Não é só da UPA Central. Lá do Perequê, do Pegorelli, do Massaguaçu. Então, aí o que cai nas costas do prefeito e do secretário? A falta de ter um gestor para fiscalizar isso. Porque realmente, né? Você não pode descartar uma luva ali e largar no chão ali. Uma vassoura, até porque dizer que aquilo ali é uma vassoura ali, ali é um resto, um remendo, né? Da tal da vassoura. Então, vejam bem, é sempre como eu falo, não estamos aqui para atacar pedras. Mas, doutor Sérgio Braz, tem muita gente jogando contra aí, hein? Porque é uma coisa simples do ponto de vista assim, mas é uma luva. Ah, é? E as bactérias que estão ali? Aquela vassoura, aquele resto de vassoura imundo. Então, dentro de uma unidade de saúde, onde você vê que as pessoas estão ali naquelas cadeiras, tomando ali a sua insulina, ou o soro, ou enfim, aí é perigoso. Muito perigoso.
1: A informação que chega é que foi nomeada uma comissão de fiscalização. São aproximadamente, a pessoa não tem muita certeza, mas talvez 10 membros de toda a Secretaria de Saúde. O gestor do contrato que foi nomeado é diretor de planejamento.
2: Aí, ó, tem que ter um diretor para isso, né?
1: E eu só não vou citar o nome dele aqui para evitar problemas.
2: Claro.
1: Toda a parte de limpeza e manutenção, zeladoria, segurança patrimonial está no contrato da OS. Limpeza e manutenção de todas as unidades de saúde gerenciadas por ela. Então, tem um gestor, falta talvez uma fiscalização.
2: Uma fiscalização maior.
1: O que não pode acontecer é ter esse tipo de problema numa unidade que teoricamente deveria ser
2: 100% limpa.
1: Pois é.
2: 100% higienizada. Ô, Leslie, já que nós falamos do prefeito, né? Eu recebi uma mensagem ontem E aí eu fui confirmar com uma fonte que a pessoa falou assim pra mim. A pessoa tem liberdade comigo, falou, ô negão, pô, você também puxou o saco do homem lá e tal. O homem não deu um aumento real pra nós. Então, quando ele fala nós, ele é servidor da prefeitura de São Sebastião, de Caraguá, perdão. É. E aí, é claro, o nome dele jamais eu vou falar aqui. Você tá me devendo um almoço, hein? Mas vamos lá, é muito sério agora. É, não, mas é que é meu amigo, como é que eu vou entregar o nome dele aqui inteiro? Ele já tá devendo um almoço. Mas vamos lá, isso é muito sério. Realmente, o percentual de aumento não é real. Não é aquele aumento acima da inflação. É o repasse, 4,49. Então, num dia aqui, eu falei, não, o prefeito deu um aumento real, porque o prefeito também falou aqui que havia dado um aumento real. Então, faço meia culpa aqui. Até ele puxou minha orelha e falou, ah, você precisa se informar mais, tá atrás da bancada lá, tal, sua chefe não falou nada, então, tô falando no ar, viu, chefe? Que eu falei, ó, mas nós estamos repetindo aquilo.
1: Mas quem tem chefe é índio.
2: É, mas eu já adotei você como professor, como chefe e tal, mas falando muito sério, o servidor de carreira, que é o comissionado, gente, e aí eu não vou ser hipócrita, ele, o salário dele é maior, eu recebi, então eu sei o que eu tô falando. A maioria dos cargos comissionados, o salário é bem maior do que aquele de carreira.
1: Ai, mas ter editor virtual é maravilhoso.
2: É, nossa, mas enfim.
1: Ó.
2: O salário, né, precisava do aumento real.
1: Vamos por assuntos.
2: É.
1: A manutenção predial de móveis, manutenção de equipamentos, troca de equipamentos, inclusive as contas de água, luz e internet, são da organização de saúde e não mais da prefeitura. Assunto 2. Não houve aumento real mesmo. Houve apenas a reposição inflacionária dos últimos 12 meses e o prefeito reajustou o vale refeição, que era de R$15 por dia desde quando ele foi instituído em 2018. O triste é que resolvem fazer uma suposta contenção de despesas culpando a queda da arrecadação dos royalties. E quem é o primeiro que sofre com isso? O funcionário efetivo.
2: Isso.
1: Pois eles cancelaram a compra de férias dos servidores. E aí, o meu editor virtual mandou um print do Diário Oficial e que eu vou mandar para o Matheus para que ninguém diga que nós estamos mandando ou falando coisas que não correspondem. Porque se está no Diário Oficial, é porque...
2: Ah, não, é oficial mesmo, não tem vírgula nem ponto, é oficial.
1: Foi publicado. Então, você pode pôr na tela, Matheus, por favor? O Diário Oficial... Lá do município.
2: Daqui de Caraguatatuba.
1: Do município, exatamente. Diz assim: Felipe Macedo Costa, secretário municipal de administração, usando das atribuições que lhe são conferidas por lei, considerando a redução de 61% na receita municipal do primeiro quadrimestre de 2026. Tá pronto aí, Mateuzinho? Em relação ao mesmo período do ano anterior, em especial em razão da diminuição dos royalties recebidos pela municipalidade, resolve. Artigo 1º, revogar a instrução normativa 01/2026, que dispõe sobre a concessão e os procedimentos para conversão de férias em pecúnia. Artigo 2, permanecerão válidos os pedidos formulados por servidores que tenham aberto processo eletrônico até a data da publicação da presente instrução normativa, observando os prazos previstos na instrução normativa 0126, em respeito ao disposto do artigo 24 da Lei de Introdução às Normas do Direito Brasileiro de 4 de setembro de 1942. Os pedidos abertos após a publicação dessa instrução normativa serão indeferidos. Caraguatatuba, 26 de maio de 2026. Registre-se, publique-se e cumpra-se. Felipe Macedo Costa, secretário municipal de administração. E aí, isso reforça, como vocês ainda veem na tela, o print do Diário Oficial, aquela mensagem que nós recebemos, que circulou do gabinete para os secretários, dizendo que ia ter a revogação.
2: Aquela não era oficial, né? Essa aí já é oficial.
1: Então, não era oficial.
2: Quer dizer,
1: confirmou, mas não era mentira, tanto é que tá aí. Se hoje o funcionário público entrar, quero vender 15 dias e 15 dias de férias eu vou tirar, não vai vender.
2: Não,
1: ele vai ter que tirar os 30.
2: Vai ter que tirar os 30.
1: Exatamente. Então, onde há fumaça,
2: há fogo.
1: Exatamente. É isso.
2: Tá. Então, vamos lá. Como o tempo urge, na esteira da administração pública, vamos falar um fato de São Sebastião. E também, é ruim de ser conhecido, é isso. As pessoas acham que você tá ali no meio, que você assina junto, enfim, não. Então, um olerite sócio-afetivo de São Sebastião, esse nome é maravilhoso, né? Falou assim para mim, o seu chefe tentou entrar com a ação lá para receber férias, 13º e afins, e não deu certo. Quando ele quis dizer isso, é que o ex-prefeito Felipe Augusto, na época quando prefeito, entrou com uma ação exigindo algumas coisas da lei, um direito trabalhista. O que que acontece? Na época, sabia-se que seria muito difícil dar provimento, porque não tinha uma lei que regulasse isso, tá? O atual gestor, prefeito Reinaldo Moreira, também está requerendo, só que agora o caminho é outro, estão preparando a lei para que ele e o vice possam ter direitos. E aí o que eu achei muito importante, que uma pessoa, me fugiu o nome dela agora, isso que é duro, uma menina, viu, novinha ela, publicou nas redes sociais a matéria, uma matéria sobre o assunto.
1: Ah, é a Nath.
2: Ah, é a Nath?
1: É.
2: Parabéns pra ela. Eu vou torcer que a juventude tenha esse despertar político. E ela falou, pô, mas como é que ele requer algo se algumas 24 horas atrás ele vai e fala, olha, não tem dinheiro, tá difícil, não temos dinheiro, não podemos fazer isso, as obras pararam porque não temos dinheiro, não pode fazer isso porque não temos dinheiro. Toda hora o discurso é esse, que não tem dinheiro. E aí eu pergunto, para o próprio umbigo o dinheiro aparece? Quando há a necessidade de ser ao município, ao munícipe, aquele que paga os seus impostos, aí não tem dinheiro. Pau que dá em Chico, dá em Francisco, viu, prefeito? Toca o barco.
1: Pois é. 7:52. No nosso WhatsApp chegou assim: informação correta. É proibida a circulação de bikes no contorno. Caso aconteça um acidente, a morte do ciclista é considerado suicídio. Nada culpando o motorista Marcão. É isso aí, Marcão. Bom dia, galera da informação. Excelente dia para nós. Bom dia, Vitão do Indaiá, meu querido.
2: Opa.
1: Bom dia de trabalho para você. Bom dia, Leslie, doutor Alexandre. Olha só o serviço de pintura que fizeram aqui na quadra do Tinga. Bota aí, Matheus, por favor. Foi passado cal. A quadra já se encontra abandonada e ainda fazem isso? Já faz 3 semanas isso.
2: Mas será que não é uma preparação para depois pintar?
1: Então, não sei dizer, mas o ouvinte mandou as fotos que o Matheus está preparando para colocar e que, segundo ele, foi passado cal.
2: E o mês que vem vai acertar tudo isso aí?
1: O mês que vem?
2: Aniversário de Santo Antônio.
1: Não, mas isso
2: festividades
1: é
2: uma... da cidade.
1: Não, mas doutor, o senhor hoje está muito confuso. O que que Santo Antônio, que é o santo casamenteiro, que não tá casando nem o senhor, vai ter a ver

0: pintaram com cal. Isso daí faz parte.
1: Será que o cara que pintou isso aí, meu Deus do céu, pintaria a casa dele desse jeito?
0: Ô, doutor, a pergunta é, isso será que faz parte do contrato de reforma das escolas? Que o vereador Dessert pediu para investigar?
1: Olha, Lézia, eu fico sem...
0: Boa pergunta, né?
1: Boa pergunta. Eu só fico pensando, como é que faz um serviço dessa natureza, meu Deus do céu, com essa qualidade?
0: Com as mãozinhas.
1: É.
0: Ó, o Betão diz assim, Leslie, pergunta que não quer calar. O que nossa amiga do sindicato conseguiu de real para os funcionários públicos? Com a palavra Alessandra Facchini.
1: Alessandra Facchini.
0: E aí ele diz assim, Leslie, interessante, pagar altos salários a comissionados, a prefeitura tem dinheiro, só que para os funcionários de carreira, nunca teve. Isso é a opinião do Betão.
1: Não.
0: Roberto César Silva, que está dizendo que é funcionário concursado.
1: É isso, ó, é aquilo que eu falei para você há 2 minutos atrás. E serve também, né? Falei do prefeito de São Sebastião, serve para Caraguá. O pau que dá em Chico, dá em Francisco. É, você não vê a mesma atitude em situações diferentes. Você vê atitudes diferentes. E aí fica difícil.
0: Ó, bom dia a todos. Não me identifique, por favor. Pode ficar em paz. Pedimos, pelo amor de Deus, que olhem pelo bairro Rio Marinas. O bairro está com buracos gigantes e cheios de lama, principalmente na rua 7 do Rio Marinas. Não aguentamos mais o descaso. Vieram muitos candidatos aqui, inclusive o prefeito e vereadores, prometendo que iriam lutar pelo bairro, mas só prometem. Deixamos de passar pela rua 7 por causa de grandes buracos cheios d'água.
1: O mês que vem o homem vai acertar isso aí.
0: E aí, bom dia, Leslie Alexandre. Quero deixar aqui meu registro que por muitas vezes já achei luvas jogadas na rua, até mesmo no desembarque de pacientes no UPA Centro. Muitas vezes são os próprios servidores da saúde que são sem noção. Não digo todos, mas muitos deles sem condições até mesmo no atendimento aos pacientes que procuram a saúde. E isso não é culpa do prefeito, mas sim do ser que ali está para prestar o seu trabalho. Por favor, não fale o meu nome. É claro que eu não vou falar seu nome, pode ficar tranquilo. Mas aí, amigo, é o seguinte, se tem uma OS que está prestando serviço para a prefeitura, e essa OS recebe, e não é barato, se o funcionário não está rendendo, numa empresa particular, quando o funcionário não rende, ele vai para a rua. Ó, se a gente não render aqui no jornal, a gente tá na rua, a gente tem que render. É assim que funciona. Se o Matheus não fizer o serviço dele direito aqui, ele é mandado embora. A mesma coisa com o PA, a mesma coisa numa clínica médica. Por que que na prefeitura, especialmente no atendimento à saúde, tem que ser diferente? Funcionário não tá rendendo? Tá sendo fiscalizado? Não tá funcionando? Chama para conversar. Não resolveu? PT, saudações, amigo. Agora, o que não pode é esse tipo de problema acontecer, né? É luva no meio da UPA, é rodo lá onde o pessoal tá tomando medicação. Daqui a pouco vai ter papel higiênico ali também. Aí fica difícil. 7:57, a gente vai para um rápido break, mas antes de ir pro break, eu quero dizer para você que o pessoal lá da Forte Verde já tá aberto, viu? 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

0: você a resolver o seu problema. 7h59, a gente vai para um rápido break e voltamos já na Onda É Muito Mais.
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1: 8:02, estamos de volta com o Jornal Bom Dia Litoral. Você sabe que você pode participar pelo 38826000. É sempre um prazer atender você pelo WhatsApp e também pelo YouTube. E aí você deixa o seu recado aqui pra gente. 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Um beijo pro Rogério e também pro Hildo e pro pessoal lá da agropecuária, que tá todo mundo ouvindo a gente. Muito bom dia. 8:04. Que foi, doutor, que só tá olhando pra mim? Eu falo muito, mas
2: não, é
1: porque
2: é a propaganda, tem que ter, né? Não. Oxi, tem a rádio.
1: Quero dar bom dia
2: é um veículo de comunicação
1: pro nosso convidado.
2: Sim.
1: Meu ex-vice-chefe. Ele foi meu ex-vice-chefe.
2: Ah, é. Tem esse.
1: Tô falando do doutor Ernesto, Zé Ernesto, tudo bem com o senhor? Bom dia, bem-vindo. Demorou pra o senhor vir aqui, hein?
3: É, realmente, tô devendo uma visita.
1: Demorou.
3: Bom dia, Lésio, bom dia, Alexandre, bom dia, Matheus, a toda a equipe da Onda FM, é um prazer estar aqui com vocês.
1: A gente que tem sempre muito orgulho em recebê-lo aqui, falar de saúde ocular, que é um negócio muito importante. Vamos falar do hospital que cresceu, barbaridade, toda vez que eu passo lá, tá bonito aquilo.
2: Sim.
1: Daqui a pouco vai chegar na praça.
2: Olha, caramba.

0: merece. Você
1: vendo, doutor, daqui a pouco vai chegar na praça.
0: Caraguá merece. O litoral norte merece, né?
1: Doutor Zé Ernesto, essa semana nós comemoramos a classe médica, né? O dia do glaucoma. E a gente sabe que o glaucoma é silencioso. A maioria das pessoas, pelo menos o que eu escuto dizer, eles quando sentem já os sintomas é porque a doença já evoluiu. É verdade isso?
2: É verdade, Lézia. A grande maioria dos pacientes com glaucoma, eles não têm sintoma nenhum. Quando existe o sintoma de baixa visual, é porque o glaucoma já está muito avançado. Daí a necessidade de conscientizar e de explicar para toda a população que é imprescindível, é muito importante uma consulta anual. Todos os anos uma consulta com um médico oftalmologista, com um médico especialista. Porque não é só a questão que a população tem a ideia na maioria das vezes, eu preciso trocar o meu óculos. Trocar o óculos é uma coisa, fazer

0: Quer perguntar, doutor?
1: Sim. Bom dia, doutor.
2: Bom dia, Alexandre.
1: Eu sou paciente do hospital, né? Da clínica. A doutora Bianca foi uma pessoa assim que me fez enxergar muitas coisas, como o senhor acabou de falar. Não é só ir lá a lente, né? Tem todos os exames. E aí, falando da raça negra, doutor, eu até comentei isso um momento antes no ar, que a incidência, seria essa palavra, de desenvolver é maior na raça negra?
2: Sim, a incidência é maior na raça negra, na raça japonesa. Então nós temos na nacionalidade japonesa, nós temos alguns fatores genéticos importantes. A raça negra, japoneses têm mais tendência a ter glaucoma.
1: Olha aí. E hoje isso já é disponibilizado na rede pública, doutor?
2: Existe.
1: Um exame para se apurar?
2: Aí entrou numa área muito importante. É como a Leslie mesmo disse, a gente está dos dois lados, do lado político e do lado médico. Então, existe campanhas do governo federal somente direcionadas ao glaucoma. Então, existe um credenciamento direto de alguns serviços com o governo federal, de alguns municípios, onde existe uma diferenciação. É uma consulta onde se paga já alguns exames inclusos direcionados ao diagnóstico e tratamento do glaucoma. Também esse projeto obriga essas clínicas credenciadas a distribuírem os colírios. Nós temos um problema muito sério. Então, quando a gente vê algumas prefeituras com falta de medicamento, além de todas as doenças existentes, o glaucoma, a pessoa não pode deixar de usar o colírio. Glaucoma diagnosticado, diagnóstico feito, colírio prescrito. 1, 2, 3, 4 colírios às vezes. Cada dia que não se usa o colírio, se perde mais a visão. Então, esse projeto do governo federal envolve a cada 6 meses uma consulta com exames e a distribuição dos colírios. É muito importante ressaltar isso. Às vezes o paciente consulta com a gente e os colírios não são baratos. E fala, doutor, como eu vou usar? Existe um protocolo de medicação de alto custo que o oftalmologista preenche e esse paciente leva isso para a Secretaria de Saúde, no posto de saúde do bairro, para que ele tenha esse cadastro e tenha essa medicação em mãos.
0: Isso existe em Caraguá, doutor? É possível fazer em Caraguá?
2: Existe em Caraguá, existe em Ubatuba, São Sebastião, Ilhabela. O nosso litoral é muito organizado no que diz respeito à saúde pública. Estou há 29 anos em Caraguá e sou mineiro de Juiz de Fora. Existem cidades em Minas que não têm estrutura que um posto de saúde de Caraguá tem. É que, logicamente, saúde não é aquela história de um saco sem fundo. É uma necessidade urgente. Acho que é o que mais chama a atenção de tratamento imediato. Você pode, quando vai num advogado, você pode pensar no caso, devolver uma resposta depois de 1 mês. No médico, essas coisas não são tão simples. A resposta, às vezes, tem que ser imediata, o mais rápido possível. Nossa região, todo o litoral, tem uma estrutura muito bem montada de saúde. Até elogiando o nosso governador, com a vinda do hospital regional, o upgrade, né? A subida que deu na saúde da cidade, porque é um hospital dedicado à alta complexidade. Eu fundei o AME quando ele veio, há cerca de 16 anos atrás, também trazendo uma mudança grande para nossa região. Tanto o AME quanto o hospital regional são estruturas estaduais que atendem toda a nossa região.
0: Doutor Zé, existe uma idade que a pessoa diz assim, bom, por exemplo, na mamografia a gente tem uma idade, a mulher com 40 anos, 39 anos já vai lá e faz a mamografia. Existe uma idade para fazer o exame de glaucoma ou ele independe da idade, pode cometer criança, pessoas de idade?
2: Logo que eu cheguei em Caraguá, nesses 29 anos atrás, eu operei 2 pacientes na Santa Casa com glaucoma congênito. É uma cirurgia que você tem que realizar em poucos dias, com um prognóstico reservado. Eu acompanho esses pacientes até hoje e tem um que joga get ball, é campeão por Caraguá. Um grande abraço a esse meu amigo. E o prognóstico não é muito bom, porque é uma doença muito agressiva. A catarata congênita, o glaucoma congênito, mesmo operando com poucos dias de nascido, às vezes você consegue salvar 10% de um olho, 15% do outro, e a evolução muitas vezes leva a cegueira pelos anos. Mas existe o glaucoma congênito, existe o glaucoma de uso de medicamento. Nas farmácias, o antibiótico

0: proibido, mas o corticoide é permitido. Pessoas que usam colírio sem o conhecimento do que estão usando podem desenvolver glaucoma, catarata, dentre outras doenças. Nós temos também o glaucoma traumático, o glaucoma devido à idade, por formação facogênica, a gente fala, por crescimento do cristalino. E a grande maioria dos glaucomas é o glaucoma de ângulo aberto, esse glaucoma silencioso, essa doença que tem essas características genéticas e que preocupa muito como saúde pública. Imaginem vocês que é uma doença silenciosa, mas que leva à cegueira de forma irreversível. O que quer dizer isso? O que você perdeu pelo glaucoma, você nunca mais recupera. São células que nunca mais vão ser recuperadas. Então, o paciente tem exames que ele tem que fazer de acompanhamento e de diagnóstico. Mas existem muitas notícias boas, Leslie. Surgiu recentemente, há poucos anos, um laser seletivo que se chama SLT. Nós temos no Hospital de Olhos e Clínicas, sempre buscando o que tem de melhor em tecnologia. E esse laser, ele evita o início da necessidade de uso de um colírio, ou às vezes tira um colírio ou dois de alguns casos. Então existe tratamento a laser que efetivamente diminui a pressão a ponto de o paciente não ter que começar a usar o colírio. Existem muitos recursos de diagnóstico também, como a tomografia computadorizada óptica, exame também que existe no litoral, que é fornecido para algumas prefeituras. Ubatuba, Ilhabela fazem esses exames no Hospital de Olhos e Clínicas, e esse exame detecta bem precocemente a perda de fibras nervosas. Então essa tomografia feita na retina, ela consegue captar a perda de fibra nervosa antes que o médico examinador consiga notar isso, às vezes pela escavação do nervo óptico. A tecnologia acoplada à medicina e de fácil acesso à população salva vidas, salva visão, salva olhos.
1: E isso tudo no Hospital de Olhos é possível fazer? Esse tipo de exame, de tratamento, de cirurgia, o senhor tem aqui?
0: O Hospital de Olhos e Clínicas hoje ele é completo. Nós temos cerca de 20 oftalmologistas que trabalham pra gente. Nós atuamos em 7 cidades, Leslie. Nós atuamos nas 4 cidades do litoral norte. Em Jacareí iniciou um serviço essa semana, em Tremembé e Pindamonhangaba. Nós estamos em 7 cidades. Hoje, a oftalmologia da Unital é sediada dentro do Hospital de Olhos e Clínicas. Todos os alunos vão semanalmente, onde os professores são do corpo clínico do hospital e as aulas são realizadas, as aulas práticas, dentro da estrutura do hospital. Nós temos um contrato com a Unital e também toda uma estrutura de centros de estudos, porque o projeto do Hospital de Olhos e Clínicas é que até o final de 2028 nós tenhamos residência médica em oftalmologia.
2: Espetacular.
0: É o avanço da cidade. Quando a gente fala numa cidade que cresce, o hospital tem que acompanhar, a saúde tem que acompanhar, a educação. Então, quando você vê um hospital de alta complexidade, como o hospital regional, ele propicia que exista uma ou duas faculdades de medicina em Caraguá. Porque existe o curso de medicina, ele tem como necessidade que os alunos tenham práticas. E essas práticas só podem ser realizadas em estruturas que...
1: adequadas.
0: Né? Adequadas. Então hoje o hospital, ele tem uma estrutura completa. Quando a gente fala em oftalmologia, a gente fala na minha especialização, que é catarata e cirurgia refrativa, que é tirar o grau e operar as cataratas, né? Na retina, que cuida do fundo do olho, das infecções intraoculares, as doenças vasculares relacionadas à retina, como a diabetes, no estrabismo, que são os olhos tortos, na plástica ocular, da doutora Bianca Quincas, na especialização em uveíte, em oftalmopediatria, em estrabismo. Nós abrangemos oftalmologia de A a Z. E muitas vezes as pessoas têm uma noção muito errada de situações, como pacientes. Olha, o paciente frequentou o hospital e saiu de lá não enxergando. Isso é muito comum. Muito comum porque nós somos referência e atendemos todas as subespecialidades oftalmológicas. Sendo assim, casos muito graves, casos como uveíte, como infecção intraocular, como glaucoma avançado. Então existem muitas doenças que infelizmente não possuem cura se não examinadas no tempo certo. é o que a gente chama de medicina preventiva, daí a necessidade da saúde da família, é a medicina onde você tem um custo menor e uma efetividade muito maior, principalmente pensando no ser humano, na saúde visual.
1: Ó, mandaram um recado aqui pro senhor, né, Alessandra Rocha, ela diz assim: bom dia ao doutor Zé Ernesto, excelente pessoa, médico inteligentíssimo e educado que tive o prazer de conhecer na última eleição, ele deveria ser o nosso secretário de saúde.
2: Mas dá tempo, doutor?
0: É,
2: tem tempo?
0: A política é algo apaixonante e eu digo para você, Alessandra, que é realmente, política é uma situação de grupos. Hoje nós temos um grupo administrando a cidade, ao qual eu respeito muito, conheço muitas das pessoas. O secretário de saúde, meu grande amigo, vice-prefeito Serjão, um grande abraço aí. Nesse momento eu vejo a secretaria bem administrada, com a secretária adjunta Dercy, com a Anaco, toda uma equipe bem preparada. Assim como na política, o serviço público e o serviço particular, eles dependem de equipe. Eu falo sempre para os meus colaboradores, o Hospital de Clínicas hoje ele possui 70 funcionários, Lese, dentre mais ou menos 30 médicos que trabalham. Então são 100 pessoas para prestar um serviço.
1: É bastante gente.
0: De atender mais ou menos 6 mil pacientes por mês. Então a gente não está falando de uma clínica que atende 20 pacientes. Não, nós atendemos cerca de 6 mil pacientes. E é um momento que eu preciso me dedicar muito a essa estrutura hospitalar. Nós temos muitas novidades. Hoje o Hospital de Olhos e Clínicas, já há alguns meses, ele não fecha mais. Então, de 8 da manhã às 20 horas, de 8 da manhã às 8 da noite, ele está aberto com um médico de sobreaviso, com um médico plantonista. Isso sábado, domingo, feriado. E uma outra notícia boa é que tinha sido suspenso o atendimento de urgência no Hospital de Olhos e Clínicas e esse atendimento foi retomado. Muito bom para a população, principalmente sabendo que a todo dia, de 8 da manhã às 8 da noite, ela pode procurar diretamente o hospital e também através das UPAs, os pacientes são encaminhados para o Hospital de Olhos e Clínicas.
1: Numa emergência médica, doutor, por exemplo, num acidente, atendido pelo SAMU ou pelo bombeiro, e a pessoa teve um trauma ocular, alguma coisa aconteceu nos olhos, pode ir para o Hospital de Olhos pelo SUS ou tem que ser encaminhado pela UPA?
0: Funciona no país inteiro, a estrutura municipal ela existe, a estrutura estadual existe e a estrutura particular. Meu hospital é particular, ele atende cerca de 40 convênios e pacientes particulares. Esses pacientes podem procurar diretamente o hospital. Sendo o serviço público, em Caraguatatuba, o paciente que procurar a UPA, ele vai ser encaminhado dentro desse horário de 12 horas todos os dias para o Hospital de Olhos e Clínicas. Nós estamos numa segunda etapa, buscando junto à Secretaria de Saúde, alinhar para realizar também as cirurgias. Então, o paciente que vai para o hospital, ele vai ser atendido com todos os exames necessários, se ele for encaminhado pela UPA sem custo nenhum. E se ele tiver que realizar alguma cirurgia, ele vai ser encaminhado para referência. Hoje a referência é Taubaté. A referência de Ubatuba, Ilhabela, é o Hospital de Olhos e Clínicas. A referência de São Sebastião e Caraguatatuba é o Hospital Regional de Taubaté. As duas estruturas que nós possuímos com oftalmologia, que é a retina no Hospital Regional e a oftalmologia geral no AMI, não são portas abertas. Eles não atendem urgência. Eles são só com consultas previamente agendadas.
1: É que são as consultas eletivas, né?
0: Somente consultas eletivas. Hoje, hospital com estrutura para atendimento oftalmológico que atende urgências no litoral, só o Hospital de Olhos e Clínicas. Sabendo que somente o Hospital de Olhos e Clínicas tem uma estrutura de centro cirúrgico, apartamento. Então, se na maioria das urgências oftalmológicas, a anestesia tem que ser geral. Porque se o olho está rompido, tem uma ferida, você não pode fazer nada diretamente no olho, como um bloqueio. Então, isso precisa de um suporte de anestesistas. Nós temos já há 23 anos um centro cirúrgico próprio e a equipe da cidade, a equipe de anestesistas, cobre o hospital. A mesma equipe que faz a Santa Casa, o AMI, o Regional, faz o Hospital de Olhos e Clínicas.
1: Que beleza. Quer perguntar, doutor?
2: Doutor, claro, tem que tocar no assunto da parte política para chegar na pergunta. Começaram esse ano em Caraguá não sei se a palavra correta são consultas, mas na rede pública, através de um projeto de lei do vereador Antônio Carlos Júnior, para que as crianças nas escolas da rede tenham um exame. Esse exame, doutor, é só no caso do grau, ou daí parte-se para, vamos supor, um convênio, se é o caso, se tem, com o OC? O senhor sabe dizer?
0: Sim, sim. A gente vive de oftalmologia, agora não estando mais ocupando um cargo político, estive como vice-prefeito, muito importante, muito aprendizado, a gente aprende como fazer e como não fazer.
2: Certo.
0: Existe toda uma situação de complemento. Então, o Hospital de Olhos e Clínicas hoje atende às urgências. Existe suporte para realizar essas cirurgias de urgência? Não. A gente está em busca disso, em negociação com a Secretaria de Saúde, tanto para São Sebastião quanto para Caraguatatuba. Nós atendemos o serviço público de Ilhabela e Ubatuba. E aí, existem vários projetos do governo federal, do governo estadual, municipal. Essa lei que o presidente da Câmara, Antônio Carlos Júnior, um grande abraço para você, meu amigo, aprovou, é importantíssima. Você vê que a Prefeitura de São Paulo gastou 46 milhões para atender 290 mil crianças. O prefeito de São Paulo esteve transmitindo isso para a população. É uma medida muito importante, tem que ser associada à consulta médica com a doação dos óculos para você não gerar esse, manter esse problema ou aumentar ele. Não adianta você dar consulta para uma população carente e aí você atende 100 crianças, 20 precisam de óculos, essas 20 vão fazer o quê? Vão comprar o óculos como? Então, o projeto do presidente da Câmara, ele engloba a consulta com alguns exames e a doação dos óculos. Importantíssimo, não começou ainda, a gente tem uma expectativa de que isso aconteça o mais rápido possível, sabendo da importância no aprendizado das crianças. Muitas crianças não aprendem porque não enxergam.
2: Não enxergam.
0: Isso os pais têm que levar para consultar e é muito captado às vezes na escola, pelas diretoras, professoras. Se essa criança é diagnosticada com algum problema, ela tem que ser referenciada para um serviço contratado. Hoje no litoral nós só temos esse atendimento pelo AME, que não dá conta das quatro cidades. Então são estruturas de saúde muito eficientes, mas que não são suficientes para dar conta. Então a gente tenta também com a Prefeitura de São Sebastião e Caraguatatuba um convênio para que essas cirurgias e exames específicos sejam feitos. Hoje o projeto está acontecendo, o paciente vai ser atendido, a criança, se precisar de óculos vai ser doado e quando tiver algum problema cirúrgico mais grave, vai ser encaminhado para um serviço de excelência. Seria, no caso, para o AME ou para o Hospital Regional de Taubaté. Estruturas que estão muito sobrecarregadas. Sei dizer isso com todo o conhecimento de causa, porque o AME foi inaugurado há 16, 17 anos e eu fiquei à frente do serviço por 6 anos. Então a gente sabe como a região cresceu e como a estrutura é insuficiente para dar conta.
1: A demanda do AME é grande, para conseguir consulta lá é complicado. A gente recebe muita reclamação aqui de pessoas que estão há 1 ano, há 6 meses, há 1 ano e meio esperando uma consulta. Tem uma pergunta aqui para o senhor. Bom dia. A operação do glaucoma é tirar a pressão dos olhos? José Luiz dos Santos.
0: José, a referência maior que existe para o glaucoma é o aumento da pressão intraocular. Mas glaucoma é uma subespecialidade muito complexa. Depende do seu sono, se você tem apneia do sono, aquela parada de respirar, isso faz com que seu olho sofra. Se você tem variações de pressão, pressão muito baixa, principalmente durante o sono, ou em algum momento do dia das 24 horas, isso também influencia. As cirurgias de glaucoma, todas, na grande maioria, são focadas na diminuição da pressão intraocular, que é a maior causa de lesão que existe nessa doença.
2: Ah, perfeito. Bem esclarecedor.
1: Muita gente também, além do glaucoma, tem o problema de catarata. O que é a catarata? Primeiro, vamos entender o que é.
0: Catarata é um envelhecimento de uma lente que nós possuímos dentro dos olhos. Todas as pessoas, atrás da menina do olho, da pupila, atrás da parte colorida do olho, que é a íris, possui uma lente que se movimenta durante a vida fazendo a acomodação, dando visão para longe e perto, que é aquilo que as pessoas perdem depois dos 40 anos, a presbiopia. Com a idade, com a exposição ao sol, o uso de algumas medicações, esse cristalino vai opacificando. Então, é uma doença que todos vão ter se viverem o bastante para ter. A grande maioria é catarata senil, que acomete as pessoas após os 60 anos. Então, a grande maioria das pessoas com mais de 70 anos, hoje em dia já operaram a catarata. Porque, diferente de 30 anos atrás, não se espera mais perder a visão para operar de catarata. A pessoa com 20, 30% de baixa visual, ela deve ser operada. Existem muitos recursos, sendo só catarata, muitas vezes a pessoa, após a cirurgia, deixa de usar óculos ou tem que usar muito menos o óculos. Como toda cirurgia, é uma pergunta que sempre me fazem: doutor, é 100%? 100% só Deus. É uma cirurgia de alta eficácia, muita tecnologia, muito segura, mas como qualquer cirurgia, envolve riscos.
1: É, essa lente que o senhor diz é o tal do cristalino?
0: É o cristalino, uma lente natural que nós possuímos dentro dos olhos, que durante a cirurgia de catarata é extraída e colocado no local uma lente artificial. E essa lente artificial, hoje ela modernizou muito, ela pode ter a capacidade de fazer com que esse paciente não precise mais usar óculos.
1: É, interessante isso. Dói?
0: A cirurgia é indolor. Sempre existe a presença de um anestesista. Pacientes mais ansiosos são sedados e a grande maioria é operada somente com anestesia tópica, colírio e a injeção dentro dos olhos de anestésico.
1: Misericórdia.
2: Em média, quanto tempo de cirurgia, doutor? Uma média.
0: Hoje a cirurgia moderna é de 8 a 15 minutos.
2: É rápido,
0: de tempo cirúrgico.
2: Sim.
0: Tem cirurgiões que operam em 6 minutos, 5 minutos, mas quando você fala até 30 minutos, normal, velocidade de cada cirurgião. Se isso aumenta, aumenta também o risco de infecção, o risco de complicação. Então, na média, hoje, é uma cirurgia que acontece entre 10 e 30 minutos, dependendo do cirurgião.
1: E o pós é complicado, é tranquilo?
0: O pós-operatório de catarata, os pacientes saem com os olhos abertos 99% das vezes. Às vezes tem cirurgias diferentes, infantis, que tem que sair com o olho ocluído, mas já saem com os olhos abertos, enxergando, usando colírios. Essa visão, ela retorna em algumas horas ou em alguns dias, e o paciente tem que ficar durante 30 dias sem pegar peso, sem nadar pelo risco de infecção pela água da piscina ou do mar, principalmente evitar esforço físico. E aí existem algumas perguntas muito comuns que eu quero aproveitar a oportunidade. Doutor, eu operei de catarata e eu ando de bicicleta. Bicicleta é um esforço físico, não pode. Doutor, eu operei de catarata hoje, eu posso ir no shopping? Pode ir no shopping, pode comer o que está acostumado a comer. A gente sempre orienta não pegar comida tão farta em gordura no contexto de algum mal-estar, mas não existe proibição de alimentação de acordo com o que a pessoa já come durante a vida dela. A principal orientação é não fazer esforço físico, evitar ambientes poluídos.
1: E tem que usar aquele colírio também, né, doutor? Que tem uns que são de duas em duas horas, na primeira noite ou de uma em uma. Eu não lembro direito como que eu cuidei de uma pessoa que operou, mas eu lembro que eu não dormi a noite inteira porque tinha duas horas, vai lá e põe o colírio, vai lá e põe o colírio.
0: Vamos aproveitar isso. Os colírios, na grande maioria das vezes, são prescritos 3 colírios, dois de 4 em 4 horas e um outro de 8 em 8, e existe um desmame que vai na receita, mas não precisa acordar à noite para pingar o colírio no pós-operatório de catarata. Em casos de infecção, de complicação, você opera de emergência, usa os colírios a noite inteira, mas os pacientes operados, eles só usam colírio durante o tempo de vigília. O sono, ele é regenerador, tanto no organismo no geral e também para quem operou de catarata.
1: Vamos falar de cirurgia que nós dois precisamos fazer, que é para tirar isso aqui da cara, da cirurgia refrativa. Quais miopia, astigmatismo, hipermetropia? Eu tenho os três. Ah, vamos pro break? Sim, senhor patrão. É esse nosso editor, ele...
0: Show de bola.
1: Eu vou pro break, mas na volta eu gostaria que o senhor explicasse.
0: Lógico.
1: A diferença desses problemas e se na cirurgia é possível a gente se livrar do óculos. 8h32 na Onda é muito mais, a gente já volta.
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1: 8:36 e a gente continua aqui com o doutor Zé Ernesto, mas antes eu preciso dizer para você que o Marcão é o cara que vai resolver o teu problema. 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Ele deu um feedback aqui, depois eu vou mandar pro Marcão, porque a gente fica muito feliz quando a gente faz os nossos comerciais e os nossos ouvintes aprovam, né? Esse é o objetivo. Doutor, 8:37, vamos falar catarata. E também...
2: Cirurgia.
1: Mas pera, porque eu tava conversando com o doutor no intervalo e ele explicou, por exemplo, que pessoas acima de uma certa idade, em vez de fazer a cirurgia para tirar o óculos, faz já a catarata, que aí muito provavelmente... Explica direito, doutor, pra gente, como é que é isso?
3: Eu sou especialista em catarata e cirurgia refrativa. Quando a gente fala em cirurgia refrativa, a gente fala em cirurgia na córnea, que existem várias técnicas, existe o PRI. Não convém falar nomes de técnicas, porque eu acho que não traria o conhecimento. Então a gente traz a cirurgia refrativa feita na córnea e a cirurgia de catarata feita no cristalino. A cirurgia de catarata moderna, ela propicia a liberdade do uso de óculos. Existem lentes, e logicamente cada paciente tem uma indicação, cada caso é único, mas existem lentes apropriadas que você, durante a cirurgia, coloca para substituir o cristalino, que dão a capacidade de enxergar para longe, médio e perto. Eu estou com 56 anos, operei há 3 anos a minha catarata, fui submetido à cirurgia no meu hospital. Implantei uma lente que me dá visão para longe, médio e perto, eu não uso óculos desde então. Isso a gente fala que é uma faco refrativa, você consegue tirar a catarata e também todos os problemas de refração. O paciente tem hipermetropia, tem miopia, tem astigmatismo, qualquer um desses problemas sai com a cirurgia de catarata.
1: Mesmo que ela seja no início?
3: Mesmo que ela seja no início, que a gente chama hoje até uma cirurgia mais precoce da catarata. O paciente não tem baixa visual, mas ele quer largar o óculos e ele tem mais de 55 anos, ele pode operar. Essas lentes especiais são lentes que os convênios não cobrem e é uma opção que os pacientes têm de adquirir e colocar uma lente que dê essa capacidade. A cirurgia, até esclarecendo para a população, a cirurgia de catarata realizada para o paciente do SUS, para o paciente particular ou de convênio, ela é a mesma. O que muda são as lentes intraoculares que é colocada durante a cirurgia. No SUS, nenhum paciente pode gastar um centavo. Isso é lei, ninguém pode cobrar nada de um paciente do SUS. E as lentes são as lentes mais simples, que dão a visão para longe, o paciente fica necessitando de um óculos de perto. Em alguns casos, pacientes que tenham outros problemas, ele vai precisar de óculos para longe de perto. A finalidade da cirurgia do SUS é devolver a visão com ou sem óculos. Já pacientes particulares ou de convênio, ele pode adquirir lentes que vão dar a liberdade de não usar mais óculos.
1: Pergunta que não quer calar, que muita gente deve estar fazendo em casa. É óbvio que eticamente não se pode dizer o valor, mas é caro, doutor?
3: Eu sempre oriento os pacientes que imagina que é pro resto da sua vida e é o maior sentido que você tem no corpo humano, a visão. Então isso é muito relativo. Eu acho óculos caro, existem muitos óculos caros e você vai ter que trocar uma vez por ano, a cada 2 anos. Quando você consegue uma cirurgia que te dá a liberdade de não usar mais óculos, esse preço é muito relativo. Não é uma coisa absurda, é de fácil acesso, e aí existem vários modelos com vários preços e a indicação individual dependendo do caso de cada paciente.
1: Entendi.
2: Perfeito, doutor. Voltando só um pouquinho no assunto, quando o senhor deu uma explicação sobre a pressão ocular, eu confesso ao senhor que eu nunca havia ouvido. Enfim, quando a pessoa falou para mim na clínica, ó, vai tirar a pressão, eu falei, não, mas eu vim aqui para fazer uma consulta com o oftalmo, porque eu sempre medi a pressão. Enfim, quando a pessoa tem problemas de pressão alta, não da víspera, ela pode inserir, no caso, um AVC e outras práticas. A pressão ocular, doutor, qual é o malefício quando ela não é cuidada que pode trazer?
3: Um exemplo simples é uma bola de futebol e você tem uma bomba manual, hoje em dia tudo automático, né? Mas vamos supor que a gente está enchendo a bola com a bombinha.
2: Certo.
3: Quanto mais cheia a bola fica, mais difícil você colocar ar para dentro. O olho funciona nesse mesmo sentido. Se a pressão intraocular é muito alta, os vasos que têm que fazer a perfusão, que tem que irrigar, que tem que nutrir essas células, vão ter dificuldades. Bem como pacientes com hipertensão arterial sistêmica, os pacientes hipertensos têm acidentes vasculares dentro dos olhos, hemorragias, às vezes oclusões vasculares, que são acidentes graves. Quando um paciente tem uma oclusão da artéria central da retina, você imagina que as artérias vão diminuindo de tamanho e você tem uma artéria central que é responsável pela nutrição da visão central. É uma cegueira instantânea com muito difícil recuperação. São tratamentos muito complexos que só existem em grandes centros e que necessitam de uma velocidade muito grande. Então, a grande maioria dos pacientes que possuem uma oclusão da artéria central da retina perdem a visão definitivamente, bem como oclusões venosas. Existem tratamentos que recuperam, impedem a perda, mas tem que ser feitos muito rapidamente. A qualquer baixa visual, qualquer sintoma, procure imediatamente o médico oftalmologista.
2: Perfeito.
1: Piazinho, a gente tem um áudio aí de um ouvinte nosso, né? Vamos lá? 8h44 agora.
4: Bom dia, Lesme, bom dia, Lê. Aproveitando que o Zé Ernesto tá aí, fala pra ele que eu ainda tô esperando pra marcar aquela consulta pra ele ver minha miopia. Abraço, bom dia, pessoal.
1: Bom dia.
3: Bom dia, bom dia.
1: Esse é o Ronaldo Scherbelli, nosso assessor para assuntos aleatórios do meio ambiente.
2: Sabe muito de meio ambiente.
3: E tem que botar ele para enxergar bem, para cuidar da nossa região toda. Um grande abraço aí, Ronaldo.
1: Olha, bom dia a todos. Dr. José Ernesto é um baita profissional. Operou meu filho do astigmatismo, sempre fazendo o bem. Obrigado, doutor. Um abraço e sucesso. E temos aqui a Daniela Rocha. Bom dia, doutor José. Entrevista esclarecedora. Obrigada. A Cris Palácio. Bom dia, Cris. Bom dia, queridos. Abraços a todos. Especial ao doutor José Ernesto, grande amigo e apoiador ao meu esporte paralímpico. Beijos, Leslie, sua linda. Beijo para você também. Felipe Fonseca. Bom dia, Leslie, Alexandre, Matheus, espectadores, especialmente ao doutor José Ernesto. Excelente profissional e ser humano. Forte abraço. A Daniela diz assim: eu tenho 49 anos e fiz laser para glaucoma e minha pressão normalizou. Minha pressão ocular, fiquei muito feliz com o resultado. Hospital de Olhos.
3: Esse comentário que a gente fez, né, Nese? Chama-se SLT. É um laser específico para tratamento de glaucoma que o Hospital de Olhos adquiriu há cerca de 1 ano e é a maior novidade e modernidade que surgiu no tratamento do glaucoma.
1: Doutor, vamos fazer uma pergunta que muita gente, muitas mamães, sai do celular que faz mal para a vista, desliga o computador que só está aí faz não sei quanto tempo. O que é mito e o que é verdade sobre telas?
3: É verdade que o uso excessivo de telas aumentou a miopia nos últimos anos. Então existem pesquisas, existem lentes especiais de óculos para que essa miopia não se desenvolva tanto. Então crianças que poderiam, como adolescente, ter 8, 9 graus, vão ter 2 graus usando essas lentes especiais. E o uso de tela, ele cria um mecanismo de acomodação que aumenta a miopia, que tem aumentado no mundo. É muito importante não só pelo caráter visual, mas também pelo desenvolvimento psicológico. Virou a babá eletrônica, então é muito fácil falar assim: meu filho tá ali quietinho 8 horas no celular, 5 horas. Isso gera um déficit muito ruim de desenvolvimento intelectual, de desenvolvimento neuropsicológico. A preocupação vai além da visão, mas não é mito, o uso de telas, de leitura, de computadores por longos períodos, como acontece hoje com a modernidade, aumentou no mundo o crescimento da miopia.
1: Eu li uma matéria de um colírio, eu não sei se ele foi aprovado pelo FDA lá nos Estados Unidos, eu acho que ainda não, mas enfim, tem muita gente fazendo propaganda, que você usa o colírio por 8 horas e não precisa mais usar óculos para perto. É verdade?
3: É verdade, foi aprovado. É um colírio que, chegando no Brasil, ele custaria cerca de R$900.
1: Misericórdia.
3: E dando mais ou menos para menos de um mês, então não é uma droga de tão fácil acesso e existem os efeitos colaterais. Uma droga que vai causar miose, vai fazer com que a pupila fique menor, isso dá uma profundidade de campo maior e aí facilita com que a pessoa consiga ver. Mas também traz irritação, traz inflamações intraoculares. Então, nenhuma droga ela traz somente benefício, existem os malefícios que carregam junto. Acho, para a população em geral, não fácil acesso, existem vários problemas associados colaterais ao uso, existem tratamentos muito mais eficazes, melhores, que não trazem tantos problemas colaterais.
1: Olha, o Alex Barcelos, que é o nosso assessor de assuntos aleatórios, ele diz assim: pergunta pro doutor Zé uma questão médica. A cachaça faz perder a visão? Eu não dou conta disso.
3: Alex, existem as intoxicações por metanol, como você viu. O álcool, ele é deletério, sim. Então, pacientes que têm um alcoolismo severo, eles podem sofrer problemas retinianos devido ao álcool. Existem drogas que os danos são muito maiores e mais rápidos, como o metanol, que pode levar à cegueira em poucas horas ou em alguns dias.
1: Teve uma arquiteta, inclusive, se não me engano, que perdeu a visão, né? Por conta dessa
2: ingestão
1: metanol.
3: A gente teve alguns casos ano passado e um alarme muito grande, até a falsificação de bebidas. A todo momento a gente está sujeito, exposto a substâncias novas e esse risco por pessoas que não têm noção do quanto mal podem fazer o ser humano.
2: Doutor, naquela coisa de mitos que são verdadeiros ou não, existe prótese, né? Braço, perna, existe prótese ocular, doutor?
3: Não, infelizmente, né? Não. Temos muitas pesquisas, hoje nós temos alguns médicos no corpo clínico do Hospital de Olhos e Clínicas que vieram do Canadá recentemente, participaram muito de pesquisas. Existem muitas pesquisas a nível de célula-tronco, que a gente está falando em regeneração celular. Não existe nenhum olho biônico ainda. Então nós temos o olho, que é a câmera que capta a imagem, e essa imagem é processada no córtex cerebral, na região atrás da cabeça. Tem um cabo, que é o nervo óptico, que leva essa imagem. Então, muitas vezes, a visão cerebral, ela existe, o nervo óptico existe, mas teve uma uveíte, uma infecção por toxoplasmose e ficou uma cicatriz na mácula, onde tem a visão central. É irreversível. Tem muita pesquisa, mas nada efetivo, e não existe ainda um olho biônico que você poderia ligar e transmitir essa imagem do olho biônico para o cérebro. Existe pesquisa sobre isso? Sim. Mas não está avançada a nível de você falar, já existe uma prótese ocular que vai te devolver a visão.
2: Perfeito. Olha, eu sou fã incondicional do OC, tá? Existe, doutor, aqui em Caraguá, no litoral, transplante de córnea? Já é feito?
3: Eu sou especialista em transplante de córnea e na minha primeira clínica, em Três Rios, estado do Rio, fazia transplantes associado à Sociedade Brasileira de Oftalmologia, que que possui um banco de olhos muito bem estruturado, estado do Rio de Janeiro. Falando em São Paulo, o maior banco de olhos da América Latina, Banco de Olhos de Sorocaba. Nos primeiros 2 anos, eu ia até Sorocaba para realizar o transplante de córnea. Isso ficou difícil, tinha que ficar mais na cidade, muito atendimento, muitos pacientes para tratar. Deixei de fazer e passei a indicar. Em São José dos Campos, começou a se fazer transplante há 2 anos.
2: Opa.
3: Caraguá não tem ainda. Você tem 2 modalidades. Uma é você ser credenciado pelo governo federal para fazer transplante, aí você pode realizar transplante pelo SUS, e a outra é você ter a liberação para fazer transplantes particulares. O histórico da nossa região, Litoral Norte e Vale do Paraíba, toda a referência para o Hospital São Paulo, Hospital de Sorocaba. Nos últimos 2 anos, o Hospital Regional de Taubaté passou a fazer, e o Hospital de Olhos do Vale, do qual eu sou um dos associados, começou a fazer particular e convênio.
1: Ainda é difícil a doação, doutor?
3: A doação hoje, se você não se negar, ela é automática. Melhorou muito a captação de córneas, melhorou muito a fila, a organização. Então não é quem tem dinheiro, ou se é particular, convênio ou do SUS, que vai regrar a fila. A fila é feita por emergência, idade, e na média, quando você está inscrito, de 6 a 8 meses você consegue realizar esse transplante.
2: Olha aí que maravilha.
1: Em quais casos, doutor, é feito o transplante de córnea?
3: Em muitos casos, na urgência, paciente que pegou uma infecção. Muitas vezes nós lidamos com muitas obras, a construção civil, eu acho que é a maior indústria que nós temos hoje, depois do comércio no Litoral Norte. E aí nós temos muitas obras e vão muitas limalhas de ferro para o olho. E o operário está ali, o pedreiro está ali, ele está com sangue quente, como diz, não sente. E aquele pedaço de ferro é uma porta de entrada para entrar uma bactéria que pode fazer com que ele perca a córnea dele e às vezes até o olho. Então existem os transplantes de urgência de pacientes que perderam a córnea por uma infecção, que muitas vezes surge desses fragmentos metálicos ou de vegetais que caem nos olhos. Pode ser um transplante devido a doenças como ceratocone ou outras distrofias corneanas, que é um dos maiores indicadores de transplante, e os resultados são muito bons. Então existem muitas doenças também que vêm com a idade, como as distrofias endoteliais, problemas onde a córnea perde a transparência. E o transplante de córnea avançou muito. Hoje ele pode ser um transplante total, que você tem que dar os pontinhos ali, ou também um transplante lamelar, onde você só transplanta uma fatia da espessura da córnea, e aí você não precisa dar ponto. A gente chama os transplantes endoteliais. Então existe muito avanço, muito resultado positivo nessa tecnologia que está acoplada hoje na oftalmologia.
1: Bom, chegamos ao final, vamos embora. A Sheila Cristina está dando bom dia a todos, o Maxwell Santos, um grande abraço, doutor José e toda a galera aí, a Lídia Duarte também aplaudindo o senhor. E para encerrar, às 8h54, qual foi o caso mais marcante da sua carreira?
3: Foi em Caraguatatuba, onde existia aquele posto de saúde na Anchieta. Logo que eu vim para Caraguá, foi meados de 94. Um paciente entrou no posto de saúde, eu peguei um vínculo público, fui concursado da prefeitura por alguns anos, nessa época era contratado, em frente ali o Atlântico Sul. Sim. Era um posto de saúde antigo, muito antigo, e era eu e o doutor Fábio Vilela, grande amigo oftalmologista de São José, um abraço para ele. Um paciente entrou no consultório cego dos 2 olhos, era um marceneiro. E eu me lembro até hoje que fiquei assustado, mas como aconteceu isso? Falei, doutor, estava trabalhando, minha visão sumiu. E ele fez uma oclusão da artéria central da retina bilateral. Soltou um êmbolozinho para cada artéria e ele perdeu a visão imediatamente. Foi um dos casos mais traumáticos que eu já atendi na oftalmologia, sabendo que a recuperação é muito difícil. Esse paciente ficou cego dos 2 olhos, e às vezes o que poderia ter salvado ele, uma consulta cardiológica, uma avaliação, porque por alguma fibrilação, um tremor no coração, esses êmbolos soltam e causam os acidentes vasculares, que podem ser nos olhos, no cérebro ou em qualquer outra parte do organismo.
1: É isso, quer falar, doutor, para encerrar?
2: Quando eu falei que sou fã do OC, doutor, pelos aparelhos, né, nós, eu falo por mim, né, não é nenhum comentarista, é o Alexandre, o paciente. Vejo assim uns aparelhos de última geração, dei essa sorte de conhecer a doutora Bianca. Eu falo dessa sorte porque antes eu fazia exames até fora de Caraguatatuba. Fui a São José dos Campos, né? Os óculos desde os 22 anos, estou com 54 e tive agora, né, a felicidade de passar lá com o senhor. Acertamos a lente, ficou 100%. Então, sempre quando eu posso, eu falo para as pessoas: vamos lá, vamos, porque os aparelhos são de última geração. É isso mesmo, os aparelhos estão ali sempre firmes.
3: Sim, graças a Deus. É um desafio associar a profissão ao empreendedorismo. E então, duas semanas atrás, eu estive no Congresso Brasileiro de Catarata e Refrativa, que é o maior congresso nacional de oftalmologia direcionada a uma subespecialidade, sempre buscando as inovações, os mais modernos aparelhos, o que existe de melhor e mais tecnológico para trazer para Caraguatatuba e para o litoral norte. A gente sempre comenta com os pacientes, fala: o que existe de melhor eu tenho aqui. É você confiar no cirurgião, no médico que está te atendendo. E graças a Deus também a nossa equipe é formada toda por médicos especialistas, subespecialistas, cada um dominando uma especialidade na oftalmologia, com a condição de usar aparelhos modernos, que é um desafio, porque cada vez mais você tem que estar acompanhando e a ciência ela avança muito. Quando um paciente me pergunta: doutor, essa lente é a melhor que existe? Eu falei assim: no momento é, porque daqui 6 meses vai surgir outra.
1: Doutor, a gente precisa ir embora. A Marlene está perguntando como faz para se consultar com o senhor. Então o senhor já deixa o telefone.
3: Lógico.
1: Do OC, para que ela possa marcar a consulta. E já agradecendo a sua participação. É sempre muito esclarecedor falar em saúde dos olhos.
3: Vamos fazer a propaganda aqui?
1: Vai, vamos lá.
3: Você pode ligar no 3886-2020. As meninas da telefonia, comandadas pela Claudineia, que está com a gente há 20 anos no hospital, vão poder te atender. Você pode marcar também pelo WhatsApp ou pelo site do hospital. Estamos lá à disposição para atender da melhor forma possível, usando de todo esse conhecimento, dessa tecnologia, mas principalmente do carinho com o ser humano. Nós não cuidamos somente de olhos, de visão, nós cuidamos de pessoas. E muitas vezes a gente está lá e chega uma pessoa que precisa conversar com a gente, e a gente está ali à disposição para isso. Eu agradeço a oportunidade, agradeço a você, Lese, a você, Alexandre, Matheus, toda a equipe da Onda FM, e é um prazer estar aqui com vocês, podendo trazer um pouquinho do nosso conhecimento, esclarecer sempre o que existe. E a gente fala para os pacientes: se você operar em Caraguatatuba, no Hospital de Olhos e Clínicas, em Paris, em Londres, no Einstein, os aparelhos são iguais. E a equipe é muito bem formada, tanto quanto.
1: É isso. A gente agradece muito. Vamos embora, doutor?
2: Vamos lá. Bom dia, tá só começando, né?
1: Então, bom dia para o senhor. Até amanhã às 7. Doutor Zé, muito obrigada.
3: Eu que agradeço.
1: Um prazer ter o senhor aqui. Matheus, muito bom dia para você. Muito obrigadinha. Bebê, bom dia.
5: Bom dia, Leslie. Bom dia, bancada.

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1: Muito mais, 9:06, bom dia, boa quinta-feira, pra sexta, né? 28 de maio de 2026, eu sou o PA Júnior, tô chegando e vamos juntinhos até logo mais uma da tarde. E até o meio-dia tá pintando o som dos bairros, então pensa naquele sucesso, naquela que você gosta e pode pedir pra gente, 3882-6000. Onda é muito mais.
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1: É o som dos bairros e tá confirmado. É a onda que toca mais músicas pra você. Afinal, a onda é muito mais e você, claro, faz parte desse sucesso. Pede a tua música pra gente. 3882-6000 é pra curtir juntinho até o meio-dia. E olha, vou colocar você, eu sei que você tá querendo, pra poder concorrer ao ingresso pra poder curtir o show do Dudu Nobre que rola dia 6, comemorando os 3 anos de sucesso no Boteco do Ivan, certo? Então bora participar com a gente? 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Tô te esperando no zap 3882-6000.

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1: Fred Fabrício, te amar é meu talento. Ô, coisa boa. Agora 9:13, bom dia pra Viviane do Periquim. Um beijo pra você. Tá curtindo a programação da Onda nessa manhã de quinta-feira e quer cantar com a gente, Matheus e Cauã, basiquinho, só se for agora. Vamos lá.
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Léo Foguete, última noite, 9:21. Você participa com a gente, 38826000. Além de pedir teu sucesso, você concorre a um presentão que eu separei pra você, viu? Meio-dia, sabe o que você pode ganhar de presente? O seu convite pra poder curtir Dudu Nobre, que rola dia 6. E não para por aí, não, viu? Eu tenho ingressos pro cinema também na manhã de hoje, nessa quinta-feira. Muito mais motivos pra você participar com a gente. Olha que bacana, hein? Prêmios pra você todo o tempo aqui na programação da Onda. Então é só participar. Fica à vontade, 38826000.

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0: 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Simone Mendes, erro gostoso. 9:36, bom dia. Deixa eu ver aqui. Bom dia pro meu amigo Vitão do Indaiá. Fala, rapaz.
1: Bom dia, meu amigo PA, grande bom dia. Bom dia, galera da Onda FM. Uhum. PA, dá pra gente matar a saudade com aquela assim, ó. Bom. Quando

0: 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Oh, saudade boa essa, hein? Cleiton e Camargo, quando um grande amor se faz, o pedido do Vitão do Indaiá. Eu sei, você ficou com vontade de pedir um sucesso também pra matar a saudade, não ficou? Então pode pedir pelo zap 3882-5000.
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0: É pra circular, então bora lá. A Globo oficializou ontem a renovação do contrato de mais 5 participantes do grupo Pipoca do BBB 26, que tá rendendo, viu? Curiosamente, apenas mulheres conseguiram vincular a emissora novamente nesse contrato. E olha só, quem tá junto aqui, ó, Milena, a tia Milena, a Chayane, a Marciele e também a Maxiane. Ah, e a Samira também, viu? E desde o final do reality, as sisters transformaram a visibilidade conquistada no programa em novas oportunidades comerciais. Tá todo mundo rendendo, né? Ó, a Milena, por exemplo, viu o alcance dela crescer rapidamente nas redes sociais e pouco depois já passou a fechar contratos publicitários, tanto no banco digital da emissora, quanto em projetos ligados à própria grade comercial. Agora

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0: Aonde é muito mais, Felipe Rodrigo, dois gumes, agora 9:59. Bom dia, Onda!
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0: E o Grupo de Atuação e Combate ao Crime Organizado, GAECO, do Ministério Público de São Paulo e a Receita Federal realizam na manhã de hoje uma nova fase da Operação Carbono Oculto, que apura a infiltração do primeiro comando da PCC, né, no setor de combustíveis. A ação, batizada de Fluxo Oculto, cumpre 59 mandatos de busca e apreensão em 5 estados: São Paulo, Paraná, Rio, Minas e também Mato Grosso do Sul. Essa nova operação tem como foco revelar que, mesmo após a deflagração da Carbono Oculto, que rola desde o mês de agosto, né, desse ano, a organização criminosa continuou agindo para lavar dinheiro, adulterar combustíveis e sonegar impostos. Daqui a pouquinho, mais informações para você que está curtindo com a gente nessa manhã de quinta-feira. 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

0: bom dia, Quinto Bebê. Sexta, ô, delícia. Por aqui, PA Júnior, continuamos juntos, eu e você, até logo mais uma hora da tarde. Tá comprovado, viu? A Onda é a rádio que toca mais músicas, afinal a Onda é muito mais. E você, claro, faz parte desse sucesso, participando, pedindo teu sucesso, curtindo com a gente até o meio-dia. É o som dos bairros, então bora participar com a gente. A Onda é muito mais.
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muito mais foguinho. Ale Vieira, Kleber e Cauã, 10 e 10. Bom dia pro Leandrinho da Massaguaçu, tá junto com a gente. Um abraço, rapaz. Tá pedindo pra poder curtir na onda. P de pecado, menos é mais. Aumenta o volume.

0: 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Ô vida, Jonete e Frederico. E agora,
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0: Ventilador na Onda, a gente vai dar uma circulada. Você lembra da novela Viagem, que já passou umas 500 vezes na reprise? Pois é, o primeiro trailer do filme que está sendo feito já saiu, né? E saiu ontem durante um evento realizado no Rio de Janeiro. E deixou claro que a adaptação para o cinema vai seguir um caminho um pouquinho diferente da novela que foi escrita por Ivani Ribeiro, né? Nas novelas que teve a primeira versão em 75 na Tupi e depois da Globo em várias vezes, mas a primeira passou em 94, a Diná fazia de tudo para evitar a prisão do irmão acusado de latrocínio. Entretanto, porém, toda a vida eu fiquei sabendo que no filme a própria Diná que vai seguir o caminho oposto, ela que vai denunciar o Alexandre para a polícia, ela e o Theo. E eu fiquei sabendo também, você lembra da Lucinha Lins, que ela fazia a irmã da Diná? Pois é, nessa novela, no filme agora, ela vai voltar diferente do que foi na novela. Ela não vai ser a irmã da Diná, ela vai ser a Dona Maroca, que é a mãe da Diná. Olha que legal. Pois é, tô querendo saber como é que vai ser o resto do filme, né? Que ó, novela era muito bacana, o filme provavelmente deve ser, né? 10:19, bom dia!

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0: Responder muito mais. Tiaguinho, Caixa Postal 10:36.
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0: Circulando, eu trago pra você agora a previsão do tempo, segundo o site Clima Tempo. Hoje, quinta-feira, na região aqui, né? Caraguá região, o tempo será mais fechado, com nuvens ao longo do dia e previsão de temperaturas entre 15 e 21 graus. Agora tá fazendo um solzinho, mais ou menos, né? Mas não se descarta aquela garoa isolada em alguns momentos, principalmente no final da tarde e à noite. A previsão não é chuva, mas pode garoar. Então vale se preocupar, viu? Se sair, vai se preparando, porque sem expectativa as coisas podem mudar. Agora 10:37, bom dia!

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Aonde é muito mais, Guilherme Benuto, grau de maluca, 10h47, bom dia pro Valmir, curtindo a programação da Onda, recadinho dele aqui, ó. Bom dia, PA, estamos aqui no Jardim Gaivotas, ligado na Onda, e manda o piseiro do João Gomes pra gente aqui, a gente tá na produção por aqui, e eles estão fazendo, meu amigo, minha amiga, um monte de coxinha por aqui, pela imagem, essa coxinha deve tá uma delícia, bom trabalho pra vocês aí, bora de João Gomes!

0: 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Via Fraso Imperfeita, 10:59.
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0: Atenção, atenção, notícia de última hora. Neymar vai perder os amistosos preparatórios para a seleção da Copa do Mundo e deve perder a estreia também, viu? Esse prognóstico foi dado pelo médico da CBF, Rodrigo Lasmar, em pronunciamento realizado hoje, agora há pouquinho, na Granja Comari, em Teresópolis. Antes da entrevista coletiva do Casemiro Everton, Lasmar se manifestou sobre a situação do atacante do Santos e ele disse que a expectativa é de que ele leve 2 a 3 semanas para poder ser liberado. Ai, ai, ai. Já vai preocupando a gente, né?

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0: Ação dos Bairros. Até o meio-dia, eu pedindo tua música pelo zap 38826000. Bora participar com a gente. Tem presente pra você. Logo mais eu tenho ingresso pra você curtir Dudu Nobre, que rola dia 6. E também tenho ingressos pro cinema. Então, bora participar. Tô te esperando. Boa sorte, bebê.
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Safarão, me tira estampada. 11:11, bom dia. Deixa eu ver, mais uma participação chegando no zap. Pois é, ó. 38826000, quem tá com a gente? Oi, PA, bom dia. Tô aqui, como sempre, curtindo uma programação da onda. É a Cida Diniz do Jardim Aruan. Toca pra gente uma música desse grande cantor, é o Péricles. A onda é muito mais. Cida, teu som já tá aqui na onda.

0: 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Lucas Morato, do jeito que eu tô.
1: Do jeito que eu.
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0: hora certa.
1: Onda 11:22.
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1: 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Maiara e Maraísa, felizes para sempre. 11:38. E atenção, você que mandou pra gente a hashtag Quero Ingresso pro cinema, tá na hora de ganhar presente da onda. Deixa eu ver aqui quem vai levar esse presentão. Mandou, participou aqui na programação da onda e vai curtir por nossa conta um cineminha com direito a levar acompanhante, viu? Esse presente tá indo, deixa eu ver pra quem aqui. Rosângela Câmara da Martins de Sá, parabéns pra você, menina! Tá se dando bem, Rosângela, ganhou o presente da onda! Paco, pode pensar quem que você vai chamar pra poder curtir esse cineminha com você, viu, Rosângela? Você é ganhadora e ó, corre pro zap, porque eu vou mandar neste momento pra você as inscrições, aliás, as instruções pra você retirar seu ingresso, tá certo? Tá tudo explicadinho, tá tudo bonitinho, é só ir lá, seguir passo a passo e curtir o cineminha com nossa conta, beleza? E a qualquer momento tem mais presentes da onda, continue participando pelo zap 38826000. Daqui a pouquinho tem seu ingresso para poder curtir Dudu Nobre.

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1: 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Ana Castela, Minha Herança. Meio-dia em ponto. Acabou o Som dos Bairros. Mas não fica triste, não, viu? Amanhã tem mais. A partir das 9 horas da manhã, pra você participar e pedir tua música, curtir juntinho com a gente e concorrer aos presentes. Falar em presente, tenho aqui o que você tá querendo, não é? Ingresso pra poder curtir Dudu Nobre dia 6? Pois muito que bem. Quem vai comemorar mais o aniversário do Boteco do Ivan com muito sucesso? Deixa eu ver aqui, esse showzão. É um sortudo, é o José Xavier do Travessão. Parabéns pra você, garoto! Se deu bem faturando o presente da Onda, José Xavier, final do telefone 381. A equipe de promoção da Onda vai entrar em contato com você e acertar tudo direitinho pra você retirar seu ingresso, tá joia? Valeu, José Xavier. E olha, fica por aqui o Som dos Bairros e a qualquer momento tem mais presentes, viu? Continue com a gente participando pelo zap 3882-6000.

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8: Onde muito mais, meio-dia e 5. Ótima quinta-feira. Pré-sexta, se você firmar bem, você já consegue chegar ao final de semana chegando. Oh, maravilha, por aqui PA Júnior. E continuo com você até uma hora da tarde, esperando você pra mandar sua música, pra você curtir com a gente e pra você fazer inscrição e concorrer aos presentes. Tem presente o tempo todo aqui na programação da Onda. 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
0: A partir de agora, muita música. Tá chegando pra gente curtir Super Onda. Uma hora de música sem nenhum intervalo.
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0: Nadson Ferinha e Marcos Ibelucci pra você aqui na programação da Onda. Vai encerrando pra você aqui a Super Onda, uma hora direto só de músicas. Daqui a pouco, pra você aqui na programação, começa o Toca Todas. É o momento de você pedir a sua música, de você participar, mandando o seu boa tarde, mandando o seu alô e participando aqui na programação da Onda. Muito bom, vamos que vamos. Pra você que está ouvindo, tá curtindo em todo o litoral norte, é um prazer enorme ter você aqui na programação da Onda. Vamos que vamos, a Onda é muito mais.
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0: Muito bem, e a Petrobras anunciou que vai aumentar os preços de venda de gasolina para as distribuidoras em 48 centavos por litro a partir de amanhã. O valor corresponde a um aumento de 18,6%. O que que aconteceu? O impacto do reajuste será reduzido por um desconto de 44 centavos por litro bancado pelo governo federal. Com o subsídio federal, o aumento real para as distribuidoras será de apenas 4 centavos por litro. O preço médio cobrado pela petroleira para a gasolina A é um combustível puro produzido nas refinarias e isento de álcool, passará de 2,57 para 2,61. 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
1: Muito bem, a partir de agora eu Toca Todas pra você que tá participando aqui com a gente, nosso muito obrigado. Tudo bem? Tudo certo? Tudo tranquilo? Pra gente começar muito bem nessa quinta-feira, 28 de maio de 2026. E hoje, inclusive, é Dia Internacional de Luta pela Saúde da Mulher e o Dia Nacional de Luta pela Redução da Mortalidade Materna. São datas focadas na conscientização sobre direitos sexuais e reprodutivos. E hoje também é o Dia do Hambúrguer, uma celebração informal e muito popular para os amantes de sanduíches. Muito bem, hoje é aniversário do município de Machadinho, no Rio Grande do Sul. Aniversário também do município de Senhor do Bonfim, interior da Bahia, e de Valinhos, interior de São Paulo. Para você que está ouvindo, está curtindo aqui com a gente, seja bem-vindo, seja bem-vinda aqui na programação da Onda. É um prazer enorme ter você aqui. Mandando já um bom dia, um beijão aqui para Cleide, que está ouvindo, está curtindo aqui com a gente. A Cleide, muito bem, bem-vinda. E a Josi também, que é do Massaguaçu, obrigado. Super Rose, tudo bem, Rose? Boa tarde. Tudo certo? Vamos que vamos aqui na programação da Onda. A Onda é muito mais, atendendo aqui um super pedido também da Carol, lá da Ilha Bela, que tá ouvindo, tá curtindo, vai curtir Zé Felipe e Ana Castela.
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1: Obrigado.
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0: A onda é muito mais, mandando muito bem, João Bosco e Vinícius, aqui final de semana. Vamos que vamos, tá tudo bem, tá tudo certo, tranquilo. Continue participando pelo 3882-6000. Isso mesmo, 3882-6000, para você participar e pedir a sua música até as 16h. E concorre também ao ingresso, porque tá chegando o dia do show, hein? É dia 6 de junho, em comemoração ao aniversário do Boteco do Ivan. Tenho ingressos aqui para você, para o show do Dudu Nobre. Olha, quero ingresso pro show do Dudu Nobre. Tá certo? Nome completo, bairro. E também aproveita para pedir a sua música e mandar o seu boa tarde. Mandar um boa tarde aqui para a Alana, Alana Mara. Boa tarde. E também para você que está ouvindo, está curtindo também na programação da Onda, a Blaine e o Washington sintonizados aqui. A Onda é muito mais.
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0: E também a Cláudia do Jardim Jaqueira. Boa tarde, Cláudia. Agora tem Cláudia Leite, 2h17.

0: Rosa e Murilo, UF, pra você aqui na Onda. A Onda é muito mais. Tá rolando pra você o Toca Todas, vai até as 4 da tarde. E também você concorre aos ingressos para o show do Nobre. Tá chegando a hora, hein? Já mandou aqui que você quer, sua hashtag, quero ingresso para o Dudu Nobre, nome completo e bairro. Daqui a pouco, pra você, mais pedidos musicais. Tá rolando o Toca Todas e também você mandando o seu boa tarde aqui na Onda. A Onda é muito mais.
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0: a hora certa.
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1: É o Toca Todas aqui pra você na programação da Onda. Muitíssimo obrigado. Muito bem-vinda, querida Érica da Água Branca e o Wagner Leu, ouvindo e curtindo aqui a programação da Onda. Nosso muito obrigado. Vamos que vamos, tá tudo bem? Tudo certo? Seguimos juntos e vamos curtir aqui o Gustavo Mioto aqui na Onda. A Onda é muito mais.
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1: a onda muito mais. Maravilha, muito bom, muito bom, muito bom. Você ouvindo e curtindo a melhor programação de todo o litoral norte. Nosso muito obrigado. É isso aí, tá tudo bem? Tá tudo certo? Tranquilo? Continue fazendo o seu pedido musical aqui na programação do Toca Todas. Até as 4 da tarde você continua pedindo a sua e concorrendo ao ingresso para o show do Dudu Nobre. Dia 6 está chegando, vai ser no dia 6, hein? Tá certo? Muito bem. E também temos aqui a participação da nossa querida ouvinte que está ouvindo, está curtindo. A Amanda sempre participa aqui com a gente, é um prazer enorme, Amanda. Tudo bem? Tudo certo? E vai também para a Patrícia que está ouvindo, está curtindo também aqui a programação. Muitíssimo obrigado. E mais aqui, Joca, para você da Enseada, do Canto do Mar, a Janaína. Pra você do Perequê, do Travessão, do Centro de São Sebastião, também da Vila Amélia. Muito boa tarde.
2: Oi, Joca.
1: Oi.
2: Boa tarde, tudo bem?
1: Tudo
2: aqui
1: bem.
2: É a Amanda de Taubaté. Eu gostaria de dedicar uma música do Luan Santana, Ter Vivo, para o Everson Gabriel. A onda é muito mais.
1: Obrigado.
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0: Aqui na programação da hora. Agora tô mais alegre, mais feliz. A audiência está aumentando e crescendo cada vez mais, né? Isso, minha amiga Mari Alva, do alto da Barra Velha, ouvindo e curtindo aqui a programação da onda. É o bazar da Mari Alva aí no alto da Barra Velha, né, Mari? Uma beijoca pra você que tá ouvindo, tá curtindo aí, sintonizada sempre aqui na melhor programação. Obrigado por essa audiência maravilhosa e seguimos juntos aqui trazendo a melhor programação de todo o litoral norte. Aqui é o Joca Ferreira com você hoje aqui nessa tarde maravilhosa, sempre aqui com você todos os dias. E hoje é quinta-feira, 28 de maio de 2026, e a gente tá rolando aqui o Toca Todas. É o momento de você pedir a sua música, o momento de você participar, pedir a sua e mandar o seu alô até às 16h, hein? E quero lembrar que também você está concorrendo a ingressos para o show do Dudu Nobre. Dia 6, no centro de Caraguá, tem Dudu Nobre e você vai curtir esse show por conta da Onda FM. Opa, vamos que vamos. 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

0: 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Muito boa tarde pra você de todo o litoral norte. Nosso muito obrigado. Olha, o Valmir Batista já chegou por aqui também. E aí, meu irmão, tudo de bom pra você? Já tá lá, ó, só nesse rasta chinelo aí. Valmir Batista, um abraço, meu bom, tudo de bom, curtindo aqui a programação da onda, sensacional, tá certo? Quem mais está ouvindo aqui, curtindo também, é a querida Maiara e o Badupa, estão ouvindo, estão curtindo aqui, muito obrigado, eles vão ouvir e curtir aqui, querem curtir o Kama Sutra da Lauana Prado, muito obrigado pela participação. E também, Deus abençoe vocês aí. Obrigado. Sucesso, saúde e paz.
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0: certo, tudo tranquilo e continua aqui pra você o Toca Todas. Manda um abraço aos nossos amigos motoristas por aplicativo de todo o Litoral Norte. Manda um beijão aqui pra Lilian lá da Ilha Bela, motorista por aplicativo. Bora, Lilian, tudo de bom pra você, querida. Obrigado por sua participação, é isso aí. Olha, quem está ouvindo também, o Will lá do Guarujá tá ouvindo e o Nixon, o Will ouvindo e curtindo a programação, a Cida também, a mamãe, né? É isso, Nick. Um grande abraço, valeu, Will. Forte abraço pra você, sintonizado aqui na Onda, a Super Maiara. Quem mais aqui está ouvindo também, curtindo com a gente? O Super Valmir Batista. É isso, é meu amigo Dorim também, do Comida Mineira. E tá ouvindo, né, Dorim? Tá sintonizado a Carol também, a Alexa, a Paloma, o Bruno também, o Alex ouvindo e curtindo também a programação aqui da Onda. É isso aí. E também o Nick, né? É isso mesmo, Carol? Fala comigo. Aqui pra você que está ouvindo, tá curtindo. Também no alto da Barra Velha tem meu amigo Paulinho Ceará, sempre sintonizado. Ei, Paulinho, como é que vai? Tudo bem? O Ayrton também, Ayrton Machado, a Márcia, o Nilson, o Gilson, toda essa turma do Colina curtindo aqui a programação da Onda. Vamos que vamos. E minha querida amiga Marialva, sintonizada aí também na Onda. Quem mais aqui? Joca, tem mais gente aqui chegando por aqui também e tá curtindo aqui com a gente. É o DJ Alex e também o Dr. Alessandro Braga. Tá ouvindo? Obrigado. A Super Bárbara. A Beijoca, Bal, obrigado por sua participação. Chacrinha, meu amigo Chacrinha. Tudo de bom pra você também. Vamos que vamos. A Onda é muito mais. E o Vitão, o homem da manutenção, que agora tá percorrendo também todas as ruas aí do Litoral Norte. Né, Vitão? Um abraço.
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0: tudo é muito mais Matheus e Cauã e Admita. Tudo bem? Tudo certo? Seguimos juntos aqui trazendo pra você o seu pedido musical. Daqui a pouco mais pedidos musicais aqui. Os meninos estão mandando aqui, a Super Cris também, que tá curtindo aqui a onda. Muito obrigado também. Quem mais aqui? Joca. A Cíntia também que está ouvindo. Daqui a pouco mais pedidos musicais. A gente continua até as 16h. É o Toca Todas. E você mandando também o seu boa tarde aqui na onda, tá certo? Vamos que vamos. A onda é muito mais. É o Toca Todas.
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0: A Polícia Federal voltou a negociar uma delação premiada com Daniel Vorcaro, uma semana depois de ter rejeitado a versão inicial da colaboração do dono do Banco Master. Os investigadores enviaram um ofício ao ministro do STF, Supremo Tribunal Federal, André Mendonça, relator do caso, comunicando o interesse em discutir novos termos com o ex-banqueiro. Ainda não há um novo acordo de confidencialidade assinado entre as partes. O ofício da Polícia Federal afirma que, apesar da recusa, se vier outra proposta da defesa, ela será analisada. Como a lei não prevê um prazo, o entendimento dentro da Polícia Federal é de que é um direito do investigado propor e que os termos devem ser analisados.
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0: onda é muito mais. E a gente continua aqui trazendo pra você o Toca Todas.
1: Oba!
0: Oba! Toca toda essa aqui pra você na programação da Onda. Tudo bem? Tudo certo? Vamos juntos aqui curtindo a melhor programação. Até as 4 horas é o seu pedido musical pra você que tá pedindo a sua até as 4 horas, tá participando, tá mandando o seu alô. Fique à vontade e você está concorrendo a ingressos para o show do Dudu Nobre. Isso mesmo, o show do Dudu Nobre que acontece no dia 6 de junho no centro de Caraguá em comemoração ao aniversário do Boteco do Ivan. Olha só, eu tenho aqui agora 3 áudios aqui, inclusive para pedir aqui uma música muito legal. Eu já começo aqui com o da Blaine. Blaine, boa tarde.
2: Boa tarde, Joca, aqui é a Blaine, tudo bem? Joca, gostaria de oferecer a música para o Washington e a Onda é muito mais.
0: Obrigado, Blaine, por sua participação aqui, ela e Washington ouvindo e curtindo aqui a melhor programação. Quem mais aqui também? A Super Bianca. Bianca, boa tarde.
3: Bianca, tudo bem?
0: Oi.
3: Eu queria dedicar a música do Matheus Salão, que sorte a nossa presidência. A Onda é muito mais.
0: Aê, a Onda é muito mais. Olha, tem até um passarinho no final lá, tá certo? E a Cris aqui também, sempre alegre, sempre contente também aqui na programação da Onda, né, Cris? Pra cima!
4: Boa tarde,
0: Oi.
4: Joca. Já
0: Boa
4: estou
0: tarde.
4: Ligadinha aqui na Onda.
0: Que bom, maravilha.
4: Aqui quem tá falando é a Cris, estou ouvindo juntinho com meu amor Valdir Júnior, em Gabela. E hoje queremos ouvir a música Que Sorte a Nossa, do Matheus e Cauã. E vem pra Onda, porque a Onda é muito mais.
0: É muito mais, obrigado!
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0: Wesley Safadão, Zé Neto e Cristiano. Oh, muito bom, muito bom, muito bom. Pra você que está ouvindo, tá curtindo. DJ Mariano sempre tá sintonizado aqui na Ondra. Muito obrigado, meu amigo. Tudo de bom pra você, querido irmão. Vamos que vamos aqui na programação. Sempre sintonizado também, os amigos também da assistência social aí. Sempre curtindo a programação da Ondra também. Um grande abraço. Ao Bahia, o Irã. É Bahia, Irã. É isso aí, meu amigo. Tudo de bom pra você, rapaz. Sintonizado aqui também. Daqui a pouco tem musicão aqui também pra gente curtir aqui na programação da Onda. Eu sei que você gosta. Já, depois dos comerciais.
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0: É o Toca Todas aqui pra você na programação da Onda. E você que está curtindo aqui a melhor programação, nosso muito obrigado. Olha aí, quem está ouvindo também? A Maiara também do Caputera. Boa tarde. Tá concorrendo, viu, Maiara? Obrigado também. O Luiz Fernando do Jardim Gaivotas também está concorrendo. Tá ouvindo, tá curtindo aqui com a gente. Nosso muito obrigado. Para você que ouve em todo o Litoral Norte, sempre sintonizados aqui na melhor programação. Tá chegando o Péricles e a Ana Castela.

0: onda é muito mais aqui pra você. Olha, Péricles e Ana Castela mandando muito bem. Já estão me cobrando aqui a música que eu não rolei ainda. É o Flavinho do Tinga, né, Flavinho? Bem-vindo, queridão. Tudo de bom pra você, ouvindo e curtindo. Olha o que ele falou,
1: Jota, não esquece da minha, Jota.
0: Não.
1: Tô ouvindo você aqui.
0: É.
1: Minhas postas tá no hotel esperando essa música aí. Abraço, meu irmão. Fica com Deus, viu?
0: Valeu.
1: Ótima quinta.
0: Pra todos nós.
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0: Obrigado, querido. É ele. Está ouvindo o Flavinho lá do Tinga, a Natália também, o Giovanni, seu filho, né? E também toda a turma aí do bar do Roberto e a galera também, os hoteleiros sintonizados aqui na programação da Onda. Vamos ouvir e curtir esse musicão aqui, o pedido do Flavinho aqui na Onda. 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

0: que é isso? Que segredo é esse? Só eles que sabem, então, saber. Ela sabe bem. Muito bom, muito bom, muito bom. Essa calcinha de renda pra você aqui é o Panda e o Gustavo Lima na programação. É, exatamente, daqui a pouco os últimos pedidos musicais. É, já já pra você que do Toca Todas e também o sorteio do ingresso para o show do Dudu Nobre. Já mandou a sua hashtag, quer ingresso do Dudu Nobre, nome completo e também o bairro, pode mandar. Participe aqui com a gente. 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

0: 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Seguimos juntos aqui, agora tem um super pedido aqui da minha amiga Cláudia, que está ouvindo, está curtindo aqui com a gente. Tudo bem, Cláudia? Muito boa tarde.
1: Oiê, Joca.
0: Oiê.
1: Boa tarde. Joca, eu aqui pra pedir uma música,
0: sim,
1: né? Ter uma participação contigo. Hoje meu pedidinho é Sorriso Maroto. É Promessas. Toca, por favor, pra nós. Ofereço pra vocês da Onda.
0: Obrigado.
1: Pra vocês. Ofereço pra todos que estão ligadinhos também. E é isso. Uma tarde abençoada pra todos.
0: Amém.
1: Nós. E a Onda é muito mais.
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0: Quero aproveitar e mandar um grande abraço também a todos os artesãos do
3: essa
0: Litoral Norte.
3: Quem viveu sabe, quem viveu sabe.
0: Vamos que vamos.
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0: Muito bom, muito bom. Sensacional pra você aqui na onda. Manda um beijão aqui pra Maria, que está ouvindo, tá curtindo. Minha querida amiga Valentina, né, Maria? Uma beijoca pra você, Maria. Sintonizada aqui na onda. Muitíssimo obrigado. Tá linda, hein? A onda é muito mais. Você ouvindo e curtindo aqui a programação da onda. Obrigado. Olha aí, Joca, vamos embora. Tem mais um super pedido também aqui pra você na programação da onda. Eu aproveito também aqui na carona dessa música. Aqui, ó, a Odila Pinheiro e o Edinaldo ouvindo e curtindo. Muito boa tarde, Odila Pinheiro e Edinaldo ouvindo também e curtindo aqui a programação da onda. Que mais aqui, Joca? Também a Suzana e o Renato da Ilha Bela. É isso aí. A Alessandra Aparecida, bem-vinda. Tá certo. O Tarcísio Soares também, a Sabrina ouvindo e curtindo aqui a programação. Muito bom. O Matheus Tuzael de Araújo, um grande abraço. A querida Ana do Jardim Aruan, muito bem, tá certo. A Cida Diniz também que está ouvindo. E o Leandrinho do Massaguaçu. Aproveito para tocar essa música aqui também no pedido, pegar carona aqui no pedido da querida Ana, que está ouvindo e curtindo também.
1: Oi,
0: com a gente.
1: Oi, boa tarde, Zona.
0: Boa tarde.
1: Eu e o Anjo estamos sintonizados na onda e queria passar para mandar uma ótima quinta-feira a todos os ouvintes.
0: Amém.
1: E queria escutar a música do Zeneto e Cristiano, Sonha Comigo. E vem pra onda, que a onda é muito mais.
0: Obrigado, queridos. Ana Clara e o Ângelo ouvindo e curtindo aqui a onda.
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0: bom, muito bom. A turma do pagode aqui pra você na programação da Onda vai encerrando. Toca todas dessa quinta-feira, 28 de maio de 2026. Ainda dá tempo aqui de mandar um alô aqui pro o Rian Gustavo, que está ouvindo, está curtindo aqui com a gente. Também é ganhador para o show do Dudu Nobre, mandando muito bem. E também a Paloma Simão, que está ouvindo, está curtindo aqui também com a gente. Muitíssimo obrigado. E quem também faturou aqui com a gente o ingresso para o show do Dudu Nobre foi a Ana Lúcia Oliveira e Andressa Nazaré. Tá certo, muitíssimo obrigado. A produção já entra em contato com vocês para faturar esse ingresso, como retirar as suas pulseiras. Entrada VIP, tudo por conta da Onda FM, tá certo? Meu amigo Matusael, um grande abraço, meu amigo sintonizado aqui na Onda. Vamos que vamos. Tá tudo bem, tá tudo certo. É isso aí. Tarcísio Soares, meu amigo, um grande abraço pra você. Também pra Sabrina. Amanhã a gente vai rolar a sua aqui, viu, Tarcísio? Um abraço, meu amigão. Tudo de bom pra você, é isso aí, muitíssimo obrigado a todos os ouvintes sempre sintonizados aqui na melhor programação de todo o Litoral Norte, tá certo? E já já pra você mais músicas, pra você que tá ouvindo, tá curtindo em todo o litoral, vamos que vamos, a Onda é muito mais, e o Toca Todas é de segunda a sexta, das 2 às 4 da tarde.
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0: que o previsto, o Santos se manifestou por meio de nota oficial no fim da manhã de hoje. E o clube garante que compartilhou todas as informações com a CBF referente ao problema na panturrilha direita do atacante, cujo prazo de recuperação é de 2 a 3 semanas e deve tirá-lo da estreia do Brasil na Copa do Mundo contra o Marrocos em 13 de junho. Ele irá fazer um novo exame no dia 12 e corre o risco de corte. Absolutamente todos os exames realizados por Neymar Júnior foram compartilhados com a Confederação Brasileira de Futebol até o dia 18 da convocação, afirmou o clube, ressaltando que o prazo de recuperação inicial de 2 semanas previsto pelo clube começou a contar a partir do dia 17 de maio, quando o jogador se lesionou, e encerra no dia 31, no próximo domingo.
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Você ouvindo e curtindo a melhor programação em todo o Litoral Norte. Aqui é o Joca Ferreira, aqui nessa tarde maravilhosa. Hoje, quinta-feira. Isso mesmo, quinta-feira, 28 de maio 2026. Hoje é o Dia Internacional de Luta pela Saúde da Mulher e o Dia Nacional de Luta pela Redução da Mortalidade Materna. São datas focadas na conscientização sobre direitos sexuais e reprodutivos. Hoje também é o dia do hambúrguer. 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Muito bom, muito bom, muito bom. 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

demais. E por aqui seguimos juntos, hein, Ana Castela? Você também vai cruzando a fronteira aqui na onda, vai participando, mandando seu alô, seu boa tarde aqui. Uma boa tarde ao Alexandre de Piranguinho, interior de Minas Gerais. Tá curtindo aí a programação da onda. Um grande abraço pra você e toda a sua família, meu amigo. Tudo de bom. Valeu. Olha aí, quem mais aqui que tá participando aqui com a gente é a sortuda da nossa querida ouvinte, a Paloma. Tudo bem, pá? Tudo certinho, tudo tranquilo? Muitíssimo obrigado. 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
1: Quero saber se tem delegado aí. Claro que tem, né?

Muito bom, muito bom, muito bom. Você que tá ouvindo, tá curtindo, hein? Todo o litoral norte. Aê! É isso aí, aqui pra você na programação da Onda. 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

Luan Pereira, e pra você o Wi-Fi aqui com a Traia Véia, a onda é muito mais. Você ouvindo e curtindo a melhor programação. Vamos que vamos, tudo bem? Tudo certo? Hoje, quinta-feira, 28 de maio 2026. Inclusive, parabéns para você que está aniversariando hoje. Parabéns, muitos e muitos anos de vida.

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0: quatro cidades diante da onda de calor na Europa Ocidental, que bateu recordes de temperatura para o mês de maio em Portugal e na França. Desde o início dessa semana, a Europa enfrenta uma onda de calor inédita e precoce para o mês de maio na primavera, que afetou particularmente a França, Reino Unido e a Itália. O fenômeno, chamado pelos especialistas de cúpula de calor, traz ar quente procedente do norte da África e permanece preso sob um sistema de alta pressão sobre a Europa Ocidental, provocando temperaturas típicas do verão boreal, que começa em 21 de junho. França e Reino Unido registraram várias mortes que as autoridades relacionam direta ou indiretamente ao calor. Em Portugal, a ministra da Saúde afirmou que as temperaturas provocaram um aumento nas hospitalizações. No centro do país ibérico, os termômetros chegaram a 40,3 graus na localidade de Mora. E informou nessa quinta-feira também a Agência Meteorológica Nacional, superando o recorde anterior de 40 graus centígrados registrado em maio de 2001.
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onda é muito mais pra você, Guilherme Benuto, e também menos é mais pra você que está ouvindo, tá curtindo em todo o litoral norte. Nosso muito obrigado, manda um beijão aqui pra Carol Santos, curtindo a programação da onda, que legal. Olha aí, técnica de enfermagem, massoterapeuta, olha, se vira nos 30, pode ter certeza disso, não é brincadeira. Manda muito bem, grande profissional pra você aí de Ilhabela, tá certo? É isso aí. E a gente continua também trazendo pra você aqui na nossa programação as melhores músicas e também os sorteios que você pode participar também no nosso Instagram. Isso mesmo, Onda FM 101.1. Lá você encontra os posts onde tem muitos prêmios para você. Também no nosso Instagram. Você participa, você comenta e você também compartilha, com certeza. E fatura muitos prêmios também aqui na Onda FM. 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

0: A onda é muito mais. Pra você que tá curtindo em todo o litoral norte, muito boa tarde, boa tarde, boa tarde. Você curtindo aqui a programação da Onda, que legal. É isso aí. Meu amigo Roger Goleiro, né? Toda segunda, quarta e sexta na Onda do Esporte. Não é isso? Roger já está, olha, o Roger tá por aqui fazendo essa visita. Prazer e a honra de receber o Roger aqui nos estudos desse horário aqui, olha, quase 5 da tarde, que legal. Olha aí, e é o seguinte, o Roger aproveita para mandar também um recado muito importante para você sair da arquibancada e participar da nossa bancada, não é isso, Roger? Na Onda do Esporte, aí para você aqui que tá curtindo, né não?
1: É verdade, Joca. Inclusive, amanhã já temos um participante aqui que vai estar ao vivo com a gente, participando, fazendo parte da Na Onda do Esporte, falando sobre teu time, dando opinião, criticando, enfim, espaço aberto pra você falar o que você quiser do seu time, cara. E vai ser bem bacana. E depois vai ter um almoço nos petiscos.
0: Eita, que é isso?
1: É, junto com a bancada.
0: E falar nisso, hoje o Ticho, diga-se de passagem, porque hoje, inclusive, é o dia do hambúrguer. 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Valeu, é isso aí. Roger Goleiro para você aqui, curtindo também. Para você que gosta de esporte, maravilha. Participa você também dessa super promoção aí, né? Para fazer essa resenha, para fazer os comentários, para falar aí bem ou mal do seu time, ou defender o seu time com muita raça. É só você chamar no WhatsApp 991746795. É isso aí. 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

muito mais a Marília Mendonça Infiel. Hoje, às 10 da noite, também tem, que é de segunda a quinta, para você o Arquivo da Onda, a partir das 10 horas. É das 10 à meia-noite, como acontece sempre, toda de segunda a quinta, aqui na programação da Onda. Das 10 da noite à meia-noite, para você o Arquivo da Onda.

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0: Era pra ser, mas não é, não adianta. É isso aí, Ana Castela, solteira forçada. Aqui pra você na programação da Onda, você ouvindo e curtindo em todo o Litoral Norte, a melhor programação pra você. Tá tudo bem? Tá tudo certo? Fala comigo. E lembrando que a partir das 7 horas tem aqui pra você 1 hora direto só de música. Isso mesmo, daqui a pouco pra você tem a Super Onda. A Onda é muito mais.
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0: Após a confirmação de um caso de febre amarela em macaco, em Santo André, a Secretaria de Estado da Saúde de São Paulo anunciou a intensificação da vacinação contra a doença na região do Grande ABC. O registro foi divulgado nesta semana no boletim do Centro de Vigilância Epidemiológica. O documento reforça que a vigilância de primatas não humanos é uma estratégia importante para o controle da febre amarela silvestre, já que a confirmação dos animais pode indicar a circulação do vírus antes do surgimento de casos em humanos. O boletim também aponta que entre março e abril deste ano, o estado registrou 9 casos de febre amarela em humanos, 1 na região de Sorocaba e 8 na região de Taubaté. 5 pacientes morreram. De acordo com a Secretaria de Estado da Saúde de São Paulo, nenhuma das pessoas infectadas possuía histórico de vacinação contra a doença.
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muito mais. Você ouvindo e curtindo a melhor programação. Vamos que vamos. Tá tudo bem? Tá tudo certo? Tá chegando aqui João Bosco e Vinícius. Manda uma beijoca pra você que está ouvindo, tá curtindo, tá dirigindo, tá indo no seu carro, tá subindo a serra ou descendo a serra, tá indo pra Costa Sul de São Sebastião, mas sempre sintonizado aqui na programação da Onda. Opa! João Bosco e Vinícius.

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A Onda é muito mais, Henrique Juliano, aqui pra você na programação da Onda. Daqui a pouco pra você mais músicas e você conferindo a melhor programação de todo o Litoral Norte.

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Gente, um beijo aqui a Patrícia, que está ouvindo, está curtindo aqui com a gente a programação da Onda. Muito boa noite. Quem mais aqui também? Seja bem-vinda também a Janice. Muito bem-vinda. Tudo bem? Tudo certo? Muito bom, muito bom. Curtindo aqui a programação da Onda. O Jonathan, do Perequemirim. O Jonathan e toda a sua família aí, né, Jonathan? Muito obrigado, meu amigo. Tudo de bom pra você. Tá curtindo aqui a programação da Onda aí no Perequemirim. A Jailma Félix, muito obrigado. O que mais aqui também? A Paloma, tá ouvindo, tá curtindo também. E a Jennifer no Travessão. A Onda é muito mais. Lá na Ilha Bela, o meu amigo, o Bruno Rosiel também, que tá ouvindo, tá curtindo. Alô, bichão, um grande abraço, curtindo a programação da Onda, pra você no Alto da Barra Velha. A Mari Alva também no Alto da Barra Velha, o Bazar da Mari Alva também no Alto da Barra Velha, ouvindo e curtindo em alto e bom som aí, né, Mari Alva? Um grande abraço, querida, tudo de bom pra você. Quem mais aqui tá ouvindo e tá curtindo também com a gente? É o Paulinho Ceará, o Amarildo, nossos amigos também da Pedra Cortada, tá curtindo, da Rua da Cachoeira, aí sintonizados também no bairro do Reino, na Cocanha, na Vila, e também pra você de São Sebastião, da Costa Sul de São Sebastião, ouvindo na Topolândia, na Enseada, no Jaraguá, no Canto do Mar, aos amigos também do Parque Saveiro, muito boa noite.

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Você ouvindo e curtindo a melhor programação de todo o Litoral Norte. Daqui a pouco, às 10 da noite, tem um arquivo da Onda, trazendo para você uma programação muito romântica, as músicas que marcaram época em sua vida. É verdade. Para você que tá ouvindo e tá conferindo em todo o Litoral Norte. Daqui a pouco essa fantástica viagem musical entra em cena com você, das 10 à meia-noite, daqui a pouco. E já depois os comerciais tem a Super Onda, uma hora direto só de músicas.

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0: A partir de agora, muita música. Tá chegando pra gente curtir Super Onda. Uma hora de música sem nenhum intervalo.

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0: mais músicas na sua noite, fechando mais um Super Onda. Uma hora de música direta aqui em 101,1. Você ouviu Hugo e Guilherme, Cleiton Romário, Bruno Rosa, com Murilo Ruf, também Laona Prado, Léo Chaves, Grelo, Mari Fernandes e Danilo e Davi. Apaga, apaga, apaga. Tá de volta amanhã, sexta-feira, 7 da noite, mais uma edição do Super Onda. É muita música aqui na Onda. 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

mais companhia na sua noite de quinta-feira. Na volta tem muito mais músicas aqui em 101,1. Tem a Voz do Brasil e às 10 da noite tem um arquivo da Onda pra você relembrar as melhores aqui na Onda, porque a Onda é muito mais.

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